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2: 9:09.
3: Boa noite.

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2: 9:22.
3: Boa noite.

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2: 9:31.
3: Boa noite.

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2: 9:41.
3: Boa noite.

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2: 9:56.
3: Boa noite.
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2: 9:58.
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3: Boa noite.

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2: 10:09.
3: Boa noite.

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2: 10:20.
3: Boa noite.

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2: 10:30.
3: Boa noite.

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2: 10:42.
3: Boa noite.

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1: 11 horas.
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1: Boa noite.

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1: Luas FM e a hora certa. 11:08.

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3: 11:13.
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1: 11:20.

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1: 11:27.
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3: 11:33.
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3: 11:33.
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2: 11:37.
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2: 11:43.

0: no céu, Manaus.
1: Só tô mandando essa mensagem pra dizer que eu tô com saudade, que eu não consigo mais ficar longe, que essa distância tá me machucando. 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
1: 11:49.
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1: 11h56.
2: Fala, galera! Theo e Gabriel aqui, tudo bem com vocês?
3: Gente, confere agora a coreografia da nossa nova música Dependência aqui no Fit Dance. Tamo junto!
2: Bora!
0: Fit Dance.

0: Bora, turma 1.
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4: 00:02.
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1: 6:08.
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1: 6:09.
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0: Você é feliz? Você ama quem te ama também? Você se valoriza da forma que deve ser valorizado? Até quando você vai deixar de ser amado?
1: Faça do amor próprio a sua prioridade. Não se submeta a nenhum tipo de relacionamento onde você é infeliz. Solta. Quem não te merece, solta.

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2: 00:16.

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2: 00:22.
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1: 00:29.

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1: 12:35.
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0: Obrigado, viu?
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2: Luas FM e a hora certa, 12:50.

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0: E aí, oi, amigo?
1: E aí, galera?
0: Conta pra gente que história é essa dela levantar e vazar.
2: Que rolou?
1: Cara, eu sei o mesmo tanto que vocês.
0: E aí, você fez o
1: Ixi,
0: quê?
1: queria sair pra jantar fora, sair. Gostava de pintura, pintei. Queria um jantar especial, fiz. Não adiantou. Ela simplesmente nem esperou o prato, levantou e saiu. O Álvaro tava lá. Pode perguntar pra ele.
0: Vou
2: Não tô
0: perguntar. E
2: acreditando.
0: detalhes,
2: Conta
0: tem?
2: com detalhe, eu quero saber tudo, todos os detalhes.
1: Detalhes. Tá, então vamos lá. Princípio. Começou assim.

0: Foi isso.
1: Poxa, Flavinha.
2: E é isso.
1: Mas e aí, o que você vai fazer agora?
0: É, eu não sei ainda o que eu vou fazer. Na real, eu até pensei no que pode acontecer, né? Então, eu pensei até num plano, ver o que vocês acham, vocês vão me ajudar. Então, vamos lá. Eu pensei em fazer assim, ó.
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0: Wesley, obrigado.
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1: 1:13.
2: Hugo Henrique e Jorge.

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1: Luas FM e a hora certa. 1:26.

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0: 1:32.
2: O Jaco Vaqueiro deixou comandar a live aqui mais umas duas, três músicas. Eu vou fazer agora o Internacional do Cachorrão do Brega. Com a banda. Eu ensaiei com a banda lá na fazenda. Ô, banda boa, viu, velho? Os meninos dando parabéns aqui, todos os músicos aqui do Viana. Vamos fazer o Internacional, só menor e Tatá. Tatá e Pé.

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1: 1:37.

0: Obrigado, Felipe Araújo. Valeu, Henrique e Juliana.
1: Que Deus abençoe mais muito música.
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3: 1:43.
0: Kleber e Cauã e Barões da Pisadinha.
1: Que é isso, hein?

0: Obrigado, Diego. Vitor Hugo.
1: Obrigado, Bruno e Marrone, por aceitar o convite e cantar essa moda linda com a gente.
2: Alô, meninos, sucesso pra vocês.
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1: 2:11.
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1: 2:17.
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1: 2:18.
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2: 2:45.

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2: 12:54.

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2: 6:33.

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2: 6:42.

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1: 3:50.

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2: 4:22.

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0: 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E a hora certa. 4:29.

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1: 4:33.
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0: Capítulo 10. Dali ele foi para a região da Judéia, do outro lado do Jordão. Como sempre, uma multidão o acompanhava e ele punha-se a ensiná-los. Um dia, os fariseus vieram provocá-lo.
1: É permitido a um homem divorciar-se de sua esposa?
0: Jesus perguntou. O que Moisés determinou? Eles responderam.
1: Moisés deu permissão que o marido a mandasse embora, dando-lhe uma certidão de divórcio.
0: Jesus disse. Moisés deu esse mandamento apenas como concessão ao coração duro de vocês. Na criação, no plano original, Deus fez e uniu o homem e a mulher. Por isso, um homem deixa seu pai e sua mãe e, por meio do casamento, se torna uma só carne com sua mulher. Não são mais dois indivíduos. Formam agora uma nova unidade. Deus criou uma união tão perfeita que ninguém pode ter a ousadia de profaná-la separando-os. Depois que estavam em casa, os discípulos voltaram a tocar no assunto. Jesus foi muito direto. O homem que se divorcia de sua esposa para se casar com outra comete adultério contra ela. A mulher que se divorcia do marido para se casar com outro comete adultério também. Alguns estavam trazendo crianças a Jesus, na esperança de que ele as abençoasse. Mas os discípulos deram uma bronca nessa gente. Jesus não escondeu a irritação.
2: Não tentem afastar essas crianças. Não as impeçam de vir a mim. O reino de Deus é feito de pessoas que são como crianças. Prestem atenção. Se vocês não aceitarem o reino de Deus com a simplicidade de uma criança, nunca entrarão nele.
0: Então, tomando as crianças nos braços, impunha as mãos sobre elas e as abençoava. Jesus caminhava pela rua e um homem veio correndo, ajoelhou-se e perguntou:
3: Bom mestre, que devo fazer para alcançar a vida eterna?
0: Jesus perguntou:
2: Por que você me chama bom? Ninguém é bom a não ser Deus. Você conhece os mandamentos. Não mate, não cometa adultério, não roube, não minta, não engane. Honre seu pai e sua mãe.
0: Ele disse:
3: Mestre, faço tudo isso desde muito novo.
0: Jesus olhou-o nos olhos e, cheio de amor por ele, disse:
2: Falta algo. Venda tudo o que você tem e dê aos pobres. Toda a sua riqueza então estará no céu. Depois venha me seguir.
0: Foi um choque. Aquela era a última coisa que ele esperava ouvir. Assim, abatido, ele se foi. Sendo muito apegado aos seus bens, não queria abrir mão de tudo. Enquanto observava, Jesus disse aos seus discípulos:
2: Vocês fazem ideia de como é difícil para os ricos entrar no reino de Deus?
0: Os discípulos foram pegos de surpresa, mas Jesus continuou:
2: Vocês não imaginam como é difícil. É mais fácil um camelo passar pelo fundo de uma agulha.
0: Os discípulos ficaram chocados.
4: Se é assim, quem tem chance?
0: Perguntaram. Jesus olhou bem firme para eles e disse:
2: Ninguém tem chance se pensam que conseguirão pelo esforço próprio. A única maneira é deixar Deus agir. Só Ele tem o poder de fazer.
0: Pedro então lhe disse:
3: Nós deixamos tudo para te seguir.
0: Jesus disse:
2: Guardem isto. Ninguém que sacrifique casa, irmãos, irmãs, mãe, pai, filhos, propriedades, seja o que for, por minha causa e por causa da mensagem, sairá perdendo. Eles terão tudo de volta, multiplicado muitas vezes em casas, irmãos, irmãs, mães, filhos e propriedades, mas também em problemas. Terão ainda o prêmio da vida eterna. Aí está de novo a grande inversão. Muitos primeiros serão últimos, e muitos últimos primeiros.
0: De volta à estrada, eles foram para Jerusalém. Jesus ia adiante, e eles o seguiam, confusos e um pouco amedrontados. Ele chamou os 12 e disse:
2: Ouçam-me com atenção. Estamos a caminho de Jerusalém. Quando chegarmos lá, o Filho do Homem será entregue aos mestres da lei e aos líderes religiosos. Eles irão condená-lo à morte. Eles o entregarão aos romanos, que irão zombar dele, cuspir nele, torturá-lo e matá-lo. Mas depois de 3 dias, ele se levantará vivo.
5: Tiago e João, filhos de Zebedeu, foram falar com Jesus.
6: Mestre, queremos que o Senhor faça algo por nós.
2: Verei se posso fazer.
5: Eles pediram:
6: permite que tenhamos os lugares de maior honra na tua glória, um à tua direita e outro à esquerda.
2: Jesus disse: vocês não fazem ideia do que estão pedindo. Vocês são capazes de beber do cálice que estou para beber e de receber o batismo que estou para receber?
6: Sem dúvida,
2: disseram eles.
6: Por que não?
2: Jesus disse: pensem nisto. Vocês vão mesmo beber o cálice que eu bebo e ser batizados com meu batismo. Mas quanto aos lugares de honra, não é comigo. Isso já está decidido.
5: Os outros 10 ouviram a conversa e ficaram indignados com Tiago e João. Então Jesus os reuniu para consertar a situação. Ele disse:
2: vocês já devem ter notado como o poder sobe a cabeça dos governantes deste mundo, que logo se tornam tiranos. Vocês não devem agir assim. Quem quiser ser o maior deve se tornar servo. Quem quiser ser o primeiro deve se tornar escravo. É o que o Filho do Homem faz. Ele veio para servir, não para ser servido, e para dar a própria vida para salvar muita gente.
5: Depois de passarem algum tempo em Jericó, Jesus saiu da cidade, seguido pelos discípulos e por uma multidão. E um mendigo cego, chamado Bartimeu, filho de Timeu, estava sentado à beira do caminho. Quando ele soube que Jesus, o Nazareno, passava por ali, começou a gritar:
7: Filho de Davi! Jesus! Misericórdia! Tem misericórdia de mim!
5: Muitos tentaram fazê-lo calar, mas ele gritava ainda mais alto:
7: Filho de Davi! Tem misericórdia de mim!
5: Jesus parou e ordenou:
2: tragam-no aqui.
5: Eles foram chamá-lo.
6: Hoje é o seu dia. Ele está chamando você. Levante-se.
5: Jogando longe sua capa, ele ficou em pé e foi até Jesus. Jesus perguntou:
2: o que você quer de mim?
5: O cego respondeu:
7: Senhor, eu quero ver.
2: Siga seu caminho. Sua fé salvou e curou você,
5: disse Jesus. No mesmo instante, ele recuperou a visão e seguia Jesus estrada fora.

Perguntei a Jesus: Jesus, por que tu me escolheu? Logo eu, um maconheiro, um cheirador de cocaína, alguém que jogou o nome da família na lama. Eu perguntei: Deus, por que eu? Por que tu me escolheu? E Jesus me respondeu: porque eu escolho as coisas loucas deste mundo para confundir as sábias. Porque eu escolho aqueles que não são para confundir os que são. Porque eu escolho as coisas fracas e desprezíveis deste mundo para aniquilar as fortes. E durante este diálogo com Deus, ele me deu uma canção nova. E eu vou cantar para você. Se acomoda aí no seu lugar, sinta um pouquinho.

boca de Deus aqui esta noite e emprestasse seus lábios ao Senhor e cantasse para a pessoa que está do seu lado: filho, eu quero tanto. Vamos lá. Filho, eu enxugar teu pranto, te fazer só meu.

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3: 5:04.
4: Bom dia!
5: Bom dia!
3: Bom dia!
4: Bom dia! 1º de Maio, alô você que está cravado aí na 87.9. A partir de agora, vamos ouvir o terço Jesus das Santas Chagas com o padre Reginaldo Manzotti. 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Aquele abraço para todos que fazem parte da Fundição Tiger. Um abraço a todos e Deus abençoe a todos. Bom dia, muito bom dia.

Deus, dai-me fé para resistir às provações. Pois é em ti, Senhor, que busco a força e coragem para lutar. Na certeza da vitória, te louvarei, te exaltarei e proclamarei. Obrigado, Álvaro e Daniel. Vamos juntos louvar e exaltar.

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1: Na presença das Santas Chagas de Jesus, convido você e sua família para este momento abençoado na nossa programação. Vamos juntos colocar nas Santas Chagas de Jesus o nosso pedido de oração, a nossa intenção. Prepare o seu ambiente de oração com as fotos, as roupas de família e, de modo particular, lembrando dos enfermos. Traga os nomes por quem vamos interceder e pedir cura e libertação de todos os sofrimentos e dores.
2: Olá, querido povo de Deus, chegou o momento da hora da misericórdia. E na hora da misericórdia nós rezamos o terço das Santas Chagas. Quarta-feira, com certeza, como intercessora está a Nossa Senhora, como esteve no Monte Calvário. Que ela nos ajude para que esta oração seja autêntica, fervorosa e de coração. Em nome do Pai, e do Filho, e do Espírito Santo. Amém. Creio em Deus Pai Todo-Poderoso, Criador do céu e da terra, e em Jesus Cristo, seu único Filho, nosso Senhor, que foi concebido pelo poder do Espírito Santo, nasceu da Virgem Maria, padeceu sob Pôncio Pilatos, foi crucificado, morto e sepultado, desceu à mansão dos mortos, ressuscitou ao terceiro dia, subiu aos céus, está sentado à direita de Deus Pai Todo-Poderoso, de onde há de vir julgar os vivos e os mortos. Creio no Espírito Santo, na Santa Igreja Católica, na comunhão dos santos, na remissão dos pecados, na ressurreição da carne, na vida eterna. Amém. Ó Jesus, divino Redentor, tende misericórdia de nós e do mundo inteiro. Deus Santo, Deus Forte, Deus Imortal, tende piedade de nós e do mundo inteiro. Graça, misericórdia, meu Jesus, nos perigos presentes, cobri-nos com vosso preciosíssimo sangue. Pai Eterno, tende misericórdia de nós, pelo sangue de Jesus Cristo, vosso Filho unigênito. Tende misericórdia de nós, vos suplicamos. Amém. Neste primeiro mistério do terço das Santas Chagas, contemplamos: Jesus ressuscitado aparece a Maria Madalena. Como fruto desta dezena, vamos pedir por todos os desempregados, que não percam o ânimo e que consigam bater na porta certa, inspirados pelo Espírito Santo. Rezemos. Eterno Pai, eu vos ofereço as Santas Chagas de nosso Senhor Jesus Cristo, para curar as de nossas almas.
1: Meu Jesus, perdão e misericórdia.
3: Pelos méritos de vossas Santas Chagas.
1: Meu Jesus, perdão e misericórdia.
3: Pelos méritos de vossas Santas Chagas.
1: Meu Jesus, perdão e misericórdia.
3: Pelos méritos de vossas Santas Chagas.
1: Meu Jesus, perdão e misericórdia.
3: Pelos méritos de vossas Santas Chagas.
1: Meu Jesus, perdão e misericórdia.
3: Pelos méritos de vossas Santas Chagas.
1: Meu Jesus, perdão e misericórdia.
3: Pelos méritos de vossas Santas Chagas.
1: Meu Jesus, perdão e misericórdia.
3: Pelos méritos de vossas Santas Chagas.
1: Meu Jesus, perdão e misericórdia.
3: Pelos méritos de vossas Santas Chagas.
1: Meu Jesus, perdão e misericórdia.
3: Pelos méritos de vossas Santas Chagas.
1: Meu Jesus, perdão e misericórdia.
3: Pelos méritos de vossas Santas Chagas.
2: No segundo mistério, nesta quarta-feira, rezamos o terço das Santas Chagas contemplando: Jesus ressuscitado acompanha os discípulos de Emaús. Rezemos este mistério por todos os casais que estão em crise, se divorciando, para que haja de fato um perdão abundante e a reconciliação. Eterno Pai, eu vos ofereço as santas chagas de nosso Senhor Jesus Cristo, para curar as de nossas almas.
1: Meu Jesus, perdão e misericórdia.
3: Pelos méritos de vossas santas chagas.
1: Meu Jesus, perdão e misericórdia.
3: Pelos méritos de vossas santas chagas.
1: Meu Jesus, perdão e misericórdia.
3: Pelos méritos de vossas santas chagas.
1: Meu Jesus, perdão e misericórdia.
3: Pelos méritos de vossas santas chagas.
1: Meu Jesus, perdão e misericórdia.
3: Pelos méritos de vossas santas chagas.
1: Meu Jesus, perdão e misericórdia.
3: Pelos méritos de vossas santas chagas.
1: Meu Jesus, perdão e misericórdia.
3: Pelos méritos de vossas santas chagas.
1: Meu Jesus, perdão e misericórdia.
3: Pelos méritos de vossas santas chagas.
1: Meu Jesus, perdão e misericórdia.
3: Pelos méritos de vossas santas chagas.
1: Meu Jesus, perdão e misericórdia.
3: Pelos méritos de vossas santas chagas.
2: No terceiro mistério do terço das santas chagas, contemplamos: Jesus aparece aos discípulos desejando a paz. Como fruto desta oração e desta contemplação, coloquemos todas as famílias que estão desunidas e que possam perdoar e buscar a reconciliação, a exemplo de nosso Senhor Jesus Cristo. Eterno Pai, eu vos ofereço as santas chagas de nosso Senhor Jesus Cristo, para curar as de nossas almas.
1: Meu Jesus, perdão e misericórdia.
4: Pelos méritos de vossas santas chagas.
1: Meu Jesus, perdão e misericórdia.
4: Pelos méritos de vossas santas chagas.
1: Meu Jesus, perdão e misericórdia.
4: Pelos méritos de vossas santas chagas.
1: Meu Jesus, perdão e misericórdia.
4: Pelos méritos de vossas santas chagas.
1: Meu Jesus, perdão e misericórdia.
4: Pelos méritos de vossas santas chagas.
1: Meu Jesus, perdão e misericórdia.
4: Pelos méritos de vossas santas chagas.
1: Meu Jesus, perdão e misericórdia.
4: Pelos méritos de vossas santas chagas.
1: Meu Jesus, perdão e misericórdia.
4: Pelos méritos de vossas santas chagas.
1: Meu Jesus, perdão e misericórdia.
4: Pelos méritos de vossas santas chagas.
1: Meu Jesus, perdão e misericórdia.
4: Pelos méritos de vossas santas chagas.
2: Neste quarto mistério do terço das santas chagas, contemplamos: Jesus cura a incredulidade de Tomé. Peçamos a Deus por todos aqueles que estão desesperados, que perderam a fé ou se apartaram de Deus, que haja um encontro com o ressuscitado e a prece: aumentai, Senhor, minha fé. Eterno Pai, eu vos ofereço as santas chagas de nosso Senhor Jesus Cristo, para curar as de nossas almas.
1: Meu Jesus, perdão e misericórdia.
3: Pelos méritos de vossas santas chagas.
1: Meu Jesus, perdão e misericórdia.
3: Pelos méritos de vossas santas chagas.
1: Meu Jesus, perdão e misericórdia.
3: Pelos méritos de vossas santas chagas.
1: Meu Jesus, perdão e misericórdia.
3: Pelos méritos de vossas santas chagas.
1: Meu Jesus, perdão e misericórdia.
3: Pelos méritos de vossas santas chagas.
1: Meu Jesus, perdão e misericórdia.
3: Pelos méritos de vossas santas chagas.
1: Meu Jesus, perdão e misericórdia.
3: Pelos méritos de vossas santas chagas.
1: Meu Jesus, perdão e misericórdia.
3: Pelos méritos de vossas santas chagas.
1: Meu Jesus, perdão e misericórdia.
3: Pelos méritos de vossas santas chagas.
1: Meu Jesus, perdão e misericórdia.
3: Pelos méritos de vossas santas chagas.
2: No quinto mistério do terço das santas chagas, contemplamos: Jesus envia os apóstolos em missão. Rezemos este mistério por todas as pessoas que dedicam suas vidas ao anúncio do Evangelho, pelo Santo Padre, o Papa, pelos bispos, pelos padres de sua paróquia e, de modo geral, pelos diáconos, seminaristas e pelo povo de Deus, que sejamos missionários da esperança. Eterno Pai, eu vos ofereço as santas chagas de nosso Senhor Jesus Cristo, para curar as de nossas almas.
1: Meu Jesus, perdão e misericórdia.
3: Pelos méritos de vossas santas chagas.
1: Meu Jesus, perdão e misericórdia.
3: Pelos méritos de vossas santas chagas.
1: Meu Jesus, perdão e misericórdia.
3: Pelos méritos de vossas santas chagas.
1: Meu Jesus, perdão e misericórdia.
3: Pelos méritos de vossas santas chagas.
1: Meu Jesus, perdão e misericórdia.
3: Pelos méritos de vossas santas chagas.
1: Meu Jesus, perdão e misericórdia.
3: Pelos méritos de vossas santas chagas.
1: Meu Jesus, perdão e misericórdia.
3: Pelos méritos de vossas santas chagas.
1: Meu Jesus, perdão e misericórdia.
3: Pelos méritos de vossas santas chagas.
1: Meu Jesus, perdão e misericórdia.
3: Pelos méritos de vossas santas chagas.
1: Meu Jesus, perdão e misericórdia.
3: Pelos méritos de vossas santas chagas.
2: Rezemos três vezes. Eterno Pai, eu vos ofereço as santas chagas de nosso Senhor Jesus Cristo para curar as de nossas almas. Eterno Pai, eu vos ofereço as santas chagas de nosso Senhor Jesus Cristo para curar as de nossas almas. Eterno Pai, eu vos ofereço as santas chagas de nosso Senhor Jesus Cristo para curar as de nossas almas. Amém. Queridos filhos e filhas, tendo rezado o terço das santas chagas, vamos agora fazer a oração de todos os dias, que é a novena das santas chagas de nosso Senhor Jesus Cristo. Rezemos. Por suas santas chagas, suas chagas gloriosas, o Cristo Senhor me proteja e me guarde. Senhor Jesus, foste levado na cruz para que por vossas santas chagas sejam curadas as de nossas almas. Eu vos louvo e agradeço pelo vosso ato redentor. Carregaste em vosso próprio corpo os meus pecados e de toda a humanidade. Nas vossas santas chagas, coloco minhas intenções, minhas preocupações, ansiedades e angústias, minhas enfermidades físicas e psíquicas, meus sofrimentos, dores, alegrias e necessidades. Em vossas santas chagas, Senhor, coloco minha família. Envolvei, Senhor, a mim e meus familiares, protegendo-nos do mal. Coloque a sua intenção. Senhor, ao mostrar vossas santas chagas gloriosas a Tomé e o mandando tocar em vosso lado aberto, o curaste da incredulidade. Eu vos peço, Senhor, permita-me refugiar em vossas santas chagas e, por mérito desses sinais de vosso amor, curai a minha falta de fé. Ó Jesus, pelos méritos de vossa paixão, morte e ressurreição, dai-me a graça de viver os frutos da nossa redenção. Amém. Fique conosco, depois do intervalo, vamos refletir, escutar e rezar o Evangelho do dia. 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
2: Pede à mãe que o filho atende. Essa é a nossa mensagem de todas as quartas-feiras. E hoje, apresentamos durante o Terço das Santas Chagas de Jesus tantos pedidos de oração, cura, libertação. E onde Jesus está, Nossa Mãe Maria, Nossa Senhora, está também. Você pode enviar o seu pedido de oração todos os dias, ligando para 0-41-3221-6060 ou pelo site www.padrereginaldomanzotti.org.br. Ficamos agora com a nossa Bíblia aberta para acompanhar Palavras de Salvação com o Padre Reginaldo Manzotti.

0: Porque toda quarta-feira, a igreja nos ensina a levar os louvores à Virgem Maria. Filho, filha, eu posso dar uma tarefa de casa? Você conseguir para amanhã mais um ouvinte da Hora da Misericórdia? Eu falo sério. Mais um ouvinte da Hora da Misericórdia. Escute esse testemunho, escute.
1: Meu nome é Francisco Holanda, sou de Fortaleza, Ceará.
0: Pois
1: no
0: não,
1: dia 31
0: Francisco
1: de outubro, Lando. O padre vai estar aqui.
0: Opa.
1: E eu quero que as pessoas saibam que eu alcancei o milagre.
0: Conta.
1: Em 2024, fui diagnosticado com câncer.
0: Ah.
1: E não pude comparecer no evento de 2024, mas levaram minha foto, meus colegas, meus
0: Olha
1: familiares.
0: Aí.
1: E eu fiquei em casa orando. E em 2025, eu me submeti a tudo que precisaria fazer para a cura do câncer. E hoje eu estou ligando para dizer e agradecer a Deus e dizer a todos que estão escutando esse depoimento que não desista, porque o Deus é o Deus do impossível.
0: Amém,
1: basta você
0: Francisca.
1: Acreditar, basta você crer. Hoje eu estou curada. Pela graça de Deus, bate o sino sacristão e informe no dia 31 de outubro estarei presente para que eu possa escutar novas bênçãos em nome de Jesus. Amém.
0: Amém, Francisca. E se possível, entre em contato com a nossa equipe ou a equipe com ela, para que ela esteja no palco, dando esse belíssimo testemunho. A Francisca de Fortaleza, meu grande abraço à TV Evangelizar 21.1, Jangadeira FM, Shalom FM, Dom Bosco, Dom Gregório Paixão, Arquidiocese de Fortaleza. E aqui, quero fazer o convite a todo o povo do Ceará, a todo o povo do Nordeste, ao Brasil inteiro. Está chegando o Evangelizar é Preciso Fortaleza, dia 31 de outubro, ela mesmo citou, no aterro da Praia de Iracema, com abertura às 12 horas. Segue momento de oração, terço mariano, terço das Santas Chagas, de momento da Arquidiocese de Fortaleza, às 17 horas, Santa Missa presidida pelo Arcebispo Dom Gregório Paixão, estarei concelebrando, depois adoração ao Santíssimo, momento de evangelização pela música. E a Francisca disse muito bem, é um momento de graças e de bênçãos, é um momento de cura e de libertação. E Francisca, entre em contato com a nossa equipe, marque essa mulher para que ela testemunhe diante de Deus. 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Adquira a camiseta oficial que você estará ajudando o evento. Mas mais do que isso, organize caravanas, ônibus, lotação e você se programe dia 31 de outubro. 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Inabalável, dai-me, Senhor, uma fé inabalável. 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
2: É como a chuva que lava.
0: Tua palavra é assim, Senhor. Não passa por mim sem deixar um sinal.

esteja convosco. Ele está no meio de nós. Proclamação do Evangelho de Jesus Cristo segundo São Lucas. Glória a vós, Senhor. É Lucas 9:1-6. Reunindo Jesus os 12, deu-lhes poder e autoridade sobre todos os demônios e o poder de curar os enfermos. Enviou-lhes para pregar o reino de Deus e curar os enfermos. Disse-lhes: não leveis coisa alguma para o caminho, nem bordão, nem mochila, nem pão, nem dinheiro, nem tenhais duas túnicas. Em qualquer casa que entrardes, ficai ali. Percorriam as aldeias, pregando o evangelho, fazendo cura para todos. Eu vou ficar em oração. Eu queria que agora você pare o que você está fazendo, por favor.

Hoje é quarta-feira. E nesse momento, veja o que é que a palavra de Deus nos traz nessa hora da misericórdia. Jesus deu autoridade sobre os demônios. Afaste, Senhor, todo inimigo. Em nome de Jesus, afaste das casas e da vida pessoal as tentações. Ei, reza comigo, repita essa oração. Em nome de Jesus eu peço, Senhor, afaste o demônio da minha vida e toda forma de sedução. Afasta, Senhor, as tentações. Afasta, Senhor, a mentira. Afasta, Senhor, as ciladas do inimigo. Afasta, Senhor, todo mal. Senhor, eu peço nesse momento, por intercessão de Nossa Senhora, a cura de minhas enfermidades. Por intercessão de Nossa Senhora, curai minhas enfermidades, diga as enfermidades. Em nome de Jesus e por intercessão de Nossa Senhora, curai a enfermidade daqueles por quem rezo. Tem alguém na tua família que está com câncer? Tem alguém na tua família que está desenganado dos médicos? Senhor Deus, restitua a saúde do corpo, restitua a saúde da alma. Abençoai a água, o remédio, por intercessão de Nossa Senhora. Em nome do Pai, do Filho e do Espírito Santo.

vontade, assim na terra como no céu. O pão nosso de cada dia nos dai hoje. Perdoai as nossas ofensas, assim como nós perdoamos a quem nos tem ofendido. E não nos deixeis cair em tentação, mas livrai-nos do mal.

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4: 5:48.
5: Bom dia!
6: Bom dia!
4: Bom dia!
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3: 5:55.

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1: 6:02.
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3: Dia 1º de maio. Bom dia para você que está ligado comigo aqui na Rádio Luas FM de 1º de maio. Atenção, muita atenção, você que está sem emprego, sem trabalho, a Madeireira Barzon está contratando funcionário para trabalhar na Madeireira Barzon. Você que está precisando de trabalho, vai lá na Madeireira Barzon e conversa com a dona Geni. A dona Geni está contratando funcionário para Madeireira Barzon. E ela também está precisando de uma mulher para trabalhar como diarista. Alô, você que faz diária. Alô, você que é diarista. Fala com a dona Geni, que ela tem vaga para você trabalhar na casa dela como diarista. Então, procure a dona Geni Barzon. Ela está contratando funcionário para a madeireira e está contratando também diarista para trabalhar em sua residência. Informou Rádio Luas FM de 1º de maio.
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5: 6:08.
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5: Bom dia!
6: Bom dia!
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4: 6:16.

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1: 6:24.
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5: 6:27.
6: Bom dia!
5: Bom dia!
7: Bom dia!
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3: 6:34.

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1: 6:39.
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5: 6:44.
6: Bom dia!
5: Bom dia!
6: Bom dia!
5: Bom

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13: 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E a hora certa. 7:26.
16: Bom dia.
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16: Agora, bom dia. A partir de agora, a Rádio Luas FM de 1º de maio apresenta a todos os nossos ouvintes a oração da manhã com o padre Reginaldo Manzotti. 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Quero mandar um abraço especial para todos os funcionários da Fundição Tiger. Quero mandar um abraço para todo o pessoal da diretoria, em especial ao seu Batista, pelo apoio cultural na oração da manhã, na oração da tarde e no terço Jesus das Santas Chagas. Deus abençoe a todos aí dessa conceituada empresa aqui em 1º de maio. Quero também oferecer a oração da manhã para todos os nossos ouvintes que acompanham nosso programa de segunda a segunda. Deus abençoe você e Deus abençoe toda a sua família. Então vamos ouvir agora a oração da manhã com o padre Reginaldo Manzotti.
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20: Maria, minha, bom dia, queridos filhos e filhas.
21: Queria te falar.
20: Dia em que nós continuamos em oração pela libertação do alcoolismo. Ah, meus irmãos, eu creio que Nossa Senhora há de levar diante de Jesus nosso pedido de libertação, e ele, que veio trazer vida em plenitude, nos concederá a graça. Em nome do Pai, do Filho e do Espírito Santo, amém. Misericordioso Jesus, que tiveste compaixão de todos aqueles que eram apresentados e colocados para serem curados e libertados de espíritos impuros. Nesta manhã, eu me coloco em oração e clamo a vossa misericórdia. Restaurai a vida daqueles que estão aprisionados pelo vício do alcoolismo. Diga o nome. Nosso Senhor Jesus Cristo, que vieste para libertar os cativos, libertai estas pessoas, cujos nomes lembramos, que se encontram no vício, sejam eles quais forem, mas de modo especial o do alcoolismo. Senhor, Deus de misericórdia, tire os traumas, os registros negativos. Onde essa doença entrou na vida da pessoa, quer seja por herança genética, quer tenha sido por má formação vida da pessoa, quer seja por herança genética,

Rezamos também pelos familiares que tanto padecem, que tenham discernimento, que tenham paciência e que saibam lidar com este problema. Senhor, dai-lhes o Espírito Santo de tal forma que tais pessoas e familiares se sintam motivados e fortalecidos, sempre com a certeza de que são capazes de vencer o vício do álcool. Senhor, que sejam regenerados nos seus fracassos e que a vossa graça os fortaleça na vontade. Não permita, Senhor, que estes teus filhos e filhas sejam derrotados e humilhados pelo vício do álcool, mas que sejam recolocados na vida. Pedimos, Senhor, a libertação dos traumas dos familiares por uma história marcada de profunda dor. Pai nosso, que estais no céu, santificado seja o vosso nome. Venha a nós o vosso reino, seja feita a vossa vontade, assim na terra como no céu. O pão nosso de cada dia nos dai hoje. Perdoai-nos as nossas ofensas, assim como nós perdoamos a quem nos tem ofendido. E não nos deixeis cair em tentação, mas livrai-nos do mal. Amém. O Senhor esteja convosco. Ele está no meio de nós. Que a bênção de Deus fortaleça as famílias e as pessoas na libertação dos vícios. Abençoai a água que será tomada e as fotos de família. Em nome do Pai, do Filho e do Espírito Santo. Amém. Jesus, libertai do alcoolismo. Um bom dia a todos.

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1: Bom dia, 1º de maio. Bom dia para você que está ligado comigo aqui na Rádio Luas FM de 1º de maio. Atenção, muita atenção, você que está sem emprego, sem trabalho, a Madeireira Barzon está contratando funcionário para trabalhar na Madeireira Barzon. Você que está precisando de trabalho, vai lá na Madeireira Barzon e conversa com a dona Geni. A dona Geni está contratando funcionário para Madeireira Barzon. E ela também está precisando de uma mulher para trabalhar como diarista. Alô, você que faz diária, alô, você que é diarista, fala com a dona Geni que ela tem vaga para você trabalhar na casa dela como diarista. Então, procure a dona Geni Barzon. Ela está contratando funcionário para a madeireira e está contratando também diarista para trabalhar em sua residência. 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

0: Obrigada, gente, obrigada. Tô aqui babando, babando eles aqui, aí o DVD não continua, né? Obrigada, muito obrigada.
1: Mais aplausos.

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6: 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E a hora certa.
7: 8 horas.
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Sim, você que perdeu alguém, você que está na solidão, você que está na depressão, preste atenção.

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5: 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E a hora certa.
6: 9 horas.
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0: O Senhor esteja convosco, Ele está no meio de nós. Proclamação do Evangelho de Jesus Cristo segundo São Mateus. Glória a vós, Senhor. Não lanceis aos cães as coisas santas. Não atireis aos porcos vossas pérolas, para que não as calquem com os pés e voltem-se contra vós. Tudo o que quereis que os homens vos façam, fazei vós a eles. Entrai pela porta estreita, porque larga é a porta da perdição. Apertada é a porta que leva ao caminho da vida. Raros são os que a encontram. Palavra da salvação. Glória a vós, Senhor. Oh, gente, tinha tanto para falar hoje, mas vou dar meu recado. Existe aqui duas coisas que eu gostaria de chamar atenção. Primeiro, existe uma regra de ouro. Aqui nós dizemos um termo mais técnico, um axioma, uma regra de ouro. Não faça aos outros o que não quereis que eles vos façam. Vou pôr num português mais fácil. Não faça aos outros aquilo que você não quer que ele faça para você. Vou repetir, porque é uma regra de ouro. Nunca faça a uma outra pessoa o que você não quer que aquela pessoa faça para você. Essa é a regra de ouro de Jesus. Este é o primeiro pensamento. O segundo, Jesus fala de duas portas. Uma larga, espaçosa, e outra, uma porta estreita, mais difícil. E ele mesmo diz: são muitos os que não a encontram. Deus de misericórdia e de bondade, nós queremos clamar neste momento pelos nossos irmãos doentes. Abençoai os enfermos, santificai os que sofrem. Visite o Senhor nas UTIs, nas enfermarias, nos leitos da casa. Diminua a dor, amenize o sofrimento. Ampare o Senhor na provação. Deus de bondade, Deus de poder, faça maravilha, Senhor. Manifeste o teu poder junto aos doentes. E a bênção de Deus recaia sobre a água, a roupa dos enfermos e as fotos de família. Em nome do Pai, do Filho, do Espírito Santo. Amém.
1: Reze comigo a oração que o próprio Senhor nos ensinou. Em nome do Pai, do Filho e do Espírito Santo. Amém. Pai nosso, que estais no céu, santificado seja o vosso nome, venha a nós o vosso reino, seja feita a vossa vontade, assim na terra como no céu. O pão nosso de cada dia nos dai hoje, perdoai-nos das nossas ofensas, assim como nós perdoamos a quem nos tem ofendido. E não nos deixeis cair em tentação, mas livrai-nos do mal. Amém. Ave Maria, cheia de graça, o Senhor é convosco. Bendita sois vós entre as mulheres, e bendito é o fruto do vosso ventre, Jesus. Santa Maria, Mãe de Deus, rogai por nós, pecadores, agora e na hora de nossa morte. Amém. Ave Maria, cheia de graça, o Senhor é convosco. Bendita sois vós entre as mulheres, e bendito é o fruto do vosso ventre, Jesus. Santa Maria, Mãe de Deus, rogai por nós, pecadores, agora e na hora de nossa morte. Amém. Ave Maria, cheia de graça, o Senhor é convosco. Bendita sois vós entre as mulheres, e bendito é o fruto do vosso ventre, Jesus. Santa Maria, Mãe de Deus, rogai por nós, pecadores, agora e na hora de nossa morte. Amém. Glória ao Pai, ao Filho e ao Espírito Santo, como era no princípio, agora e sempre. Amém. E que a bênção de Deus, pelos méritos das santas chagas, recaia sobre você em nome do Pai, do Filho, do Espírito Santo. Amém. 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

Glória a Deus em nome do Senhor Jesus Cristo. Peço a todos vocês que compartilhem esse vídeo para que mais pessoas sejam tocadas pelo Espírito Santo através dessa versão. Em nome do Senhor Jesus Cristo Todo-Poderoso. Amém.

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9:31 e nós estamos iniciando o nosso programa desta quarta-feira, dia 23 de setembro de 2026. Um dia friozinho, tempo bastante carregado, mas a nossa gratidão a Deus pela proteção, né, que estamos tendo, e vamos continuar orando, pedindo, suplicando a Deus nos proteja, né, dessas tempestades. Então a gente ora, a gente pede e recebemos, né, de acordo com o nosso merecimento, de acordo com a vontade, não a vontade dele, é com o nosso merecimento mesmo. Mas não que tudo o que está acontecendo ninguém merece, né? Não é isso. Então os desígnios de Deus ainda são muito ocultos, né? A gente tem algum pensamento, alguma acredita mais ou menos por quê, mas esse é um questionamento que nós fazemos e ainda nós não temos assim as respostas. Mas vamos confiar, vamos continuar pedindo. E eu agradeço a Deus pela sua audiência, pelo seu carinho, por você estar aí do outro lado nos ouvindo. Que Deus te abençoe muito, muito, muito. E fique com a gente até as 10 horas. Tá, Luiz Henrique? Hoje, com esse tempão de chuva que está tendo, eu acredito que você nem está indo para a escola, né? Então você está o dia inteiro na Luz FM, que é o que você gosta, né, meu querido? Um abraço da irmã Sheila. Às vezes ele lembra de mim como Delair, mas na maioria das vezes ele lembra de mim como irmã Sheila, por causa da vinheta, né? Da abertura do programa. Mas, sem mais conversas, vamos ouvir a música que o Jurandir, lá do asilo, ouve e gosta bastante, né, Jurandir? E para todos vocês, eles estão sempre com seu radinho ligado. Então que Deus abençoe cada um, que vocês tenham saúde, que vocês encontrem a paz que tanto almejam nos seus corações. Então, trenzinho comilão.

Estamos de volta com o nosso programa desse dia 23, quarta-feira. Fique com a gente. 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Então, fique, né, com essa lembrança para domingo e almoçar fora com a sua família, tá bom? E agora sim, nós vamos à nossa reflexão de hoje. Ela é uma psicografia de Chico Xavier, como a gente diz, as psicografias de Chico é Chico, né? Não tem dúvida. E ele psicografou há 13 anos atrás, já esse texto, né? Pelo seu espírito protetor, Emmanuel, que ele fala sobre a tolerância. E Chico diz que tolerância é caminho da paz. Olha que lembrete muito bom para nós, né? Porque muitas vezes ainda, em muitas situações, a gente esquece de ser tolerantes. E às vezes gera uma discórdia. Então que a gente possa, né, aprender, adquirir, exercitar em nós a tolerância. Né? E ele nos questiona já com três perguntinhas logo no início, olha. Como anda a nossa tolerância? E eu não havia pensado, não, hein? Temos dificuldades em aceitar quem pensa diferente de nós? Às vezes sim, às vezes não. Então, muitas vezes a gente não aceita, né? Não tolera quem não pensa igual a gente. Então é hora da gente se despertar, né? Cada um é cada um está no estágio evolutivo. E cada, como dizem, cada cabeça uma sentença. Então se eu gosto, eu desejo que as pessoas me tolerem nas minhas ainda dificuldades, nas minhas imperfeições. Então eu tenho o dever de aceitar, de tolerar, né, a pessoa que pensa diferente de mim. E a outra perguntinha, ó, temos dificuldade para suportar quem saiba menos? Ou quem pareça ser menos inteligente? Porque ainda a gente julga, né? Ele não sabe de nada. E às vezes ele tem um conhecimento que eu nunca imaginei que existiria. Então são saberes diferentes, como dizem, né? Então será que a gente já ainda tem essa dificuldade de tolerância para com aquele que tem assim um grauzinho, né, menos que a gente mentalmente, né, na psicologia, que é muito estudado. Então a gente não sabe falar para nessa situação, mas, né, a gente às vezes sente que tem pessoas assim que não está num caminhar, né? E igual a maioria das pessoas. Então a gente sente que aquela pessoa tem menos conhecimento, tem mais dificuldades, né, no aprendizado. Então nós temos tolerância para com essa pessoa. Então precisamos muito dessa virtude que é a tolerância, né? Que é o mínimo necessário para uma convivência saudável, sem tantos atritos
e desencontros. Às vezes, né, acontece tanta coisa, né, desagradável, pode ser conosco, na nossa família ou no mundo afora, por aí. Acontece assim, casos, né, exageradamente, né, ruim, e por falta de uma tolerância, do sentimento da tolerância. E às vezes a pessoa que não tolera, ela toma atitudes que vem se arrepender depois, né? Então nós todos nós precisamos dessa virtude da tolerância. Que é a tolerância? Por quê? Porque tolerar é aceitar o que poderia ser condenado. É deixar fazer o que se poderia impedir ou combater. Que a gente acabou de falar, né? A falta de tolerância pode gerar, assim, coisas não agradáveis. E tolerar é renunciar a uma parte do nosso poder, aquele poder que a gente acha que já adquiriu. Então, nós precisamos aprender, né, a tolerar, adquirir o hábito de tolerar, para renunciar, para tirar de nós, para a gente vencer esse sentimento de que nós temos mais poder, mais força, né? E geralmente a gente é possuído muito mais fácil, né, de uma cólera, de um momento assim, né, de muita desavença, de um sentimento assim que nos faz perder o equilíbrio. Mas a gente não para pensar na gente, né? A gente vê nas outras pessoas, mas a gente não sente em nós, na maioria das vezes. Não todos, muitas pessoas já são muito espiritualizadas, mas a maioria ainda precisa, né, desse esforço, desse trabalho, para que a gente conquiste as virtudes que Jesus deixou, né? Jesus foi o espírito mais virtuoso. Ninguém é virtuoso igual Jesus foi aqui na Terra, viveu entre nós. E ele é um exemplo, assim, excelente, né? Porque ele foi e ele é, né, que aceitou tudo. Ele aceita, ele ajuda, ele socorre, sem pedir nada em troca. Então é um ser, um espírito tão evoluído que ele já conquistou todas as virtudes necessárias. Nós vamos alcançar essa condição de Jesus? Acredito, né? Jamais a gente vai alcançar. Mas nós temos o quê? Capacidade, nós temos inteligência, nós temos conhecimento de irmos aos poucos conquistando, né? Conquistando virtudes, né? Começar pela virtude do amor.

é engraçado que a teimosia de uma, os caprichos de uma criança, né, a gente aceita, né? Vai lutando, até, né, aquela criança ir mudando as suas teimosias e se adaptando, né, ao meio em que vive com mais tranquilidade. E assim é o adulto. Se o adulto ainda requer que a gente tenha tolerância com ele, é o nosso dever, como se ele fosse uma criança. Mas isso só é virtuoso se assumirmos, como se diz, e superarmos o nosso próprio interesse. E nos interessa aquela pessoa mudar, né? Ser mais compreensiva também, mudar de, assim, aquela pessoa que é tão agitada, aquela pessoa agressiva, né? Que é o nosso dever auxiliar, ajudar, tolerar, né? Mas a gente, se tiver interesse, porque ela é do nosso convívio, às vezes é um familiar, mas será que nós estamos preparados para tolerar? Hoje eu tô com a língua enrolada, hein? Para tolerarmos os caprichos de outra pessoa que não é do nosso convívio, que às vezes a gente se encontra por acaso. Então tudo é mais fácil quando dói na gente. Mas quando não dói na gente, a gente não se preocupa. Então a gente pode deixar passar oportunidades de ajudar alguém. Mas não é do nosso interesse. Ah, ele que se vira, a família que se vira. Então, se causa sofrimento a nós, a nossa própria impaciência, né? Nós procuramos trabalhar, né? Para superar nossas imperfeições e adquirir a virtude em que, né, a tolerância faz falta, que é essa tolerância. Então, enquanto nós não evoluirmos e conquistar a tolerância, né, nós vamos sofrendo também, porque a gente não vive sozinho. Nós vivemos num todo, né? Todos filhos de Deus, todos habitando o mesmo planeta. Então a tolerância, ela tem a ver com a humildade. A pessoa que não conquista a humildade, ela não tem tolerância. Então devemos tolerar-nos mutualmente, porque somos todos fracos ainda e sujeitos ao erro. Então é uma concordância entre nós, tem que ser assim uma virtude a ser conquistada mutuamente. Por quê? Porque nós somos seres imperfeitos, assim como o nosso irmão que ainda nós não toleramos. Então é mútuo, é recíproco, né, a tolerância entre as pessoas, entre todos. E a humildade, misericórdia andam juntos para esse conjunto. No que se refere ao pensamento que conduz à tolerância. Então, sem humildade, né, nós não conseguimos nada. Sem a misericórdia, né, porque nós temos que ter a misericórdia para com outras pessoas que ainda estão, às vezes, estacionadas na evolução, ou que está abaixo de nós, assim dizendo, que ainda não tem conhecimentos, não tem o desenvolvimento que a maioria tem, né? Que já foi o caso que a gente falou lá no início. Aquelas pessoas que têm mais dificuldades, né? Mentalmente, ela tem mais dificuldade de desenvolver uma virtude. Então, entra aí a nossa, o quê? Humildade, a nossa misericórdia, ter pena daquela pessoa, sim. Muitas vezes a pessoa é merecedora de uma misericórdia. Às vezes fala, ai, não vá, é pecado ter pena de uma pessoa. Depende, né? Se tiver no nosso alcance ajudar aquela pessoa, é um dever nosso e até uma caridade. Então a gente não deve esquecer, né, de sermos humildes, misericordiosos e trabalhar a tolerância para que haja mais paz. Né, mais harmonia, só no nosso lar, só no nosso convívio social, no nosso convívio de trabalho. Não, em tudo, em todos os momentos, onde nós estivermos. Porque tolerar, por menos exaltante que seja esta palavra, é, pois, uma solução passável, né? É, passa à espera de melhor
isto é, a espera do que os homens possam se amar. Então todos nós estamos nessa espera, toda a humanidade. Aí a gente tem fé, a gente tem esperança que as coisas vão melhorar. As coisas vão melhorar, nós temos esperança. Mas nós estamos fazendo a nossa parte, como lembra Chico Xavier. E nós estamos lutando também para esse ideal, né? Para ter uma solução passável, né? Que ela tem que passar, ela tem esses problemas, um problema que a gente luta, ele uma hora ele passa. Como diz Chico Xavier também, tudo passa, mas dependendo do nosso esforço, da nossa luta para aquela causa, pela causa, né?

lembrando, né, que tolerar é uma pequena virtude, porque quantas virtudes, né? Mas é indispensável. Às vezes a gente não dá, eu não tolero ele, pronto, deixa pra lá. Não é assim? Então ela dá a impressão que é uma pequena virtude, mas ela também é indispensável na nossa vida, para nosso progresso espiritual. Porque se eu tolero, né, eu tô progredindo. Porque tolerância é caminho da paz, como diz Chico Xavier. Né, o título da mensagem dessa psicografia dele, tolerância é caminho de paz. Então nós estamos buscando esse caminho de paz. E ele nos orienta para quê? Né, para começar esse trabalho em nós. Não julguemos esse ou aquele companheiro ignorante ou desinformado, porquanto se aprendemos a ouvir, já sabemos compreender. Então, aquele companheiro ignorante que não se preocupa com saberes, com conhecimento nenhum, ou está tão desinformado, né, não está atento a nada. Então, se a gente aprender a ouvir ele, nós já estamos trabalhando o nosso desenvolvimento. Diante de criaturas que nos dirigem qualquer agressão, né, seja verbal, seja qualquer tipo que não nos agrada, conversemos. Ele sempre orienta isso. E são dizeres de Jesus também, né? Jesus nos orientou para conversarmos com naturalidade, com palavras amenas, palavras de paz, né? Palavras que revidam, né? Que pode causar ainda um transtorno maior. Mas não usar da paz, da compreensão, da tolerância que nós estamos falando. Porque tem uma resposta muito melhor, um resultado muito melhor, claro, sem dúvida, do que o revide. Então, perante qualquer ofensa, não percamos aquele sorriso fraternal, mesmo que seja um sorriso meio forçado, né? Mas que a gente fale algo que ajuda naquela situação. Não que provoque mais discórdia. Né? Frases ou uma palavra que seja capaz de devolver aquele ofensor a tranquilidade, porque às vezes ele está em aflição, ele está descontrolado, e dependendo daquilo que ele ouve de nós, que está entre nós e ele, ele se tranquiliza, ele muda. Né? Então, perante qualquer ofensa, nós somos tão fracos ainda, mas Jesus ensinou com exemplos, né? Ele foi, levou bofetadas e ele não reagiu. Ele sofreu as piores dores e ele não revidou. Então, foi para nos salvar? Sim, para nos salvar. De que maneira? Aprendendo com ele tudo aquilo que ele ensinou. Então aí entra a tolerância, entra o não revide já, né, nesse texto de hoje. Então nós estamos salvos pelo sofrimento que ele sofreu? Não, nós podemos nos salvar seguindo os exemplos do sofrimento dele, sem revide, sem revolta. Né? Mesmo com a presença de sua mãe e tudo, ele se manteve firme o tempo todo, até extinguir o tempo dele aqui na Terra. If every man says all he can, if every man... Então Chico Xavier também nos lembra que dentro dos empecilhos da existência, toleremos os obstáculos sem rebeldia, e eles se farão facilmente removíveis. Porque quanto mais rebeldia, quanto mais revolta, mais aqueles empecilhos se tornam fortes. Né? Parece que aumenta, fortalece mais. Então, no serviço profissional, procure suportar com paciência aquele colega difícil. Né? Que você sabe que ele é daquele jeito, ele está naquele grau evolutivo. Então ele é difícil, é uma pessoa difícil. Quanto que a gente ouve isso? Olha, aquela pessoa é difícil. Por quê? Porque nós ainda não estamos também na condição de aceitar como ele é. Então vamos, né, procurar pelo menos tolerar para que não haja discórdia.
E aos poucos, em nos observando a nossa calma, a nossa prudência, Ele mesmo vai se transformar para melhor, é claro, com as próprias disposições. Então, né, tem um autor que eu não lembro, acho que foi Raul, não é Raul Teixeira também, é um outro autor que tem muitos livros também, que usava esse exemplo. Se você chega no teu ambiente de trabalho, você sabe que tem um companheiro ou seu chefe difícil de lidar, você vai o quê? Vai fazer a sua parte, você não vai chegar bicudo, vai chegar blasfemando, vai chegar irritado, porque ele sabe que aquela pessoa também está irritada. Não, porque ele está irritado, ele não aceita isso, aquilo, aquele outro, eu também vou me colocar na postura dele. Não é sábio da minha parte. Então eu vou chegar com aquilo que eu já conquistei, né? Com uma paz, com sorriso, com bom dia, com sorriso, transmitindo uma tranquilidade, uma paz para aquele ambiente. Porque já pensou essas energias negativas de todos se unem no mesmo ambiente? Então eu só vivo naquele ambiente que eu não quero porque eu estou fazendo parte. Né? Uma pessoa vibrando positivo, vibrando diferente, com palavras diferentes, com estímulo, com alegria, ele muda o ambiente. Ah, meu chefe é tão difícil, mas eu sou difícil também, então. Então vamos mudar, né? Vamos oferecer a outra face, como disse Jesus. Vamos oferecer um outro lado daquela situação que pode ser mudado. E o exemplo é a melhor educação. A pessoa, o aprendizado mais certo para uma pessoa é com os seus exemplos. Agora, se você não der bons exemplos ou não mudar a sintonia, não mudar a energia, não acontece nada de bom, não há transformação. Mas aquela pessoa, todo dia, ela vê, né? Ela vê a tua postura, ela sente os teus sentimentos nas tuas palavras, né? Então você vai indo para o lado bom da situação. Aquela pessoa vai aprendendo, porque ela vai ficando deslocada. E o seu próprio espírito, sua própria alma, sua própria mente vai aprendendo aquilo. E ela vai se modificando. Então está em nós mudanças. Nós mudamos e nós temos a condição de mudar outras pessoas pelas nossas próprias atitudes. Então, só para encerrar, em família, toleremos os parentes menos simpáticos. Né? Qual família não tem uma pessoa que é um espinho? Ah, a pessoa chegou, já tudo muda. Então, não vamos mudar igual ela, não. Não vamos entrar na vibração dela. Vamos vibrar diferente, que tudo se torna diferente. Né? Às vezes ela é menos simpática que a gente, aquela pessoa. E com os nossos exemplos, né, nós vamos o quê? Renunciando aquilo lá. Aquilo vai acabando. Então, com a nossa renúncia de ser igual, né, daquela conquista nossa de ser abnegado, aí nós conquistaremos, é claro, de todas eles, de todas aquelas pessoas, a bênção da simpatia. Ela vai se tornar-se mais simpática. Então, eu estou lendo aqui as palavras de Chico Xavier. Olha, em família toleremos os parentes menos simpáticos e com os nossos exemplos de abnegação conquistaremos de todos eles a bênção da simpatia. Então, trabalhemos em nós essa virtude da tolerância. A partir de agora, pensemos nisso. Né? Vamos ser mais abnegados, vamos ter menos interesse em nós mesmos, que eu quero o meu bem. Eu quero para mim, né? Eu quero paz para mim. Não, vamos ser abnegados e querer e trabalhar a paz para com todos. Né? E aqui, nessa situação, é a tolerância. Então fica aí essa mensagem de nosso querido Chico Xavier. E já são 10 horas. E aí nós vamos encerrando o nosso programa desta quarta-feira, deixando para você um abraço carinhoso,
né? Sinta-se abraçado com um calor de amor, de paz, de luz, de boas energias. Sinta-se abraçado e eu espero você amanhã, se Deus permitir, nós estaremos aqui. Fiquem com Ele, sobre a tua paz, sobre a tua luz, mas lembrando que a paz é uma conquista de cada um, né? E a tolerância, olha, vamos ser mais tolerantes? Tolera um pouquinho mais a Adelaide, que fala bastante também, tá bom? Beijos!

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8: Provérbios, capítulo 23. Quando você sair para jantar com uma pessoa influente, seja educado. Não vá com tanta sede ao pote e não tenha inveja do que ele tem. Mas tome cuidado. Ele pode ter outras intenções. Não se mate para tentar ficar rico. Fique ligado. Os ricos desaparecem num piscar de olhos. A riqueza cria asas, voa e desaparece na imensidão azul do céu. Não aceite o convite de jantar na casa de quem tem olho gordo. E não espere nada de especial. Ele será tão mão de vaca com você quanto é com ele mesmo. Ele dirá: coma, beba, mas não falará sério. A comida cairá mal no seu estômago e você descobrirá que o jantar era apenas um pretexto. Não vale a pena dar conselhos aos insensatos, já que eles não estão nem aí para a sabedoria. Não altere os limites de propriedades, nem engane quem já é desamparado, pois eles têm um poderoso advogado que irá defendê-los com unhas e dentes. Renda-se à instrução com disciplina e abra os ouvidos à voz da experiência. Não tenha medo de corrigir os filhos pequenos. Uma palmada não mata ninguém. Na verdade, uma boa palmada pode livrá-los de coisas muito piores e da morte também. Meu filho, se você se tornar sábio, serei um pai feliz. Meu coração cantará e dançará de alegria de ver você falar com sabedoria. Não tenha nenhum pingo de inveja de gente rebelde, mas mergulhe de cabeça no temor do Eterno. É lá que seu futuro está garantido e sua esperança não será frustrada. Escute, meu filho, seja sábio e tome o rumo certo. Não ande com gente que bebe muito, nem fique bêbado. Também não se empanturre de comida. Os bêbados e os glutões acabarão na sarjeta, pedindo esmola, vestidos em trapos. Ouça com respeito o pai que o criou e não deixe de lado a sua mãe quando ela envelhecer. Compre a verdade, não a venda por uma ninharia. Compre a sabedoria, a educação e o entendimento. Os pais se alegram quando seus filhos se dão bem. Filhos sábios enchem os pais de orgulho. Então, faça seu pai feliz. Deixe sua mãe orgulhosa. Meu filho, quero toda a sua atenção. Por favor, siga este meu conselho. A prostituta é um poço sem fundo e a mulher devassa é confusão certa. Ela roubará tudo que você tem, pois é pior que uma quadrilha de assaltantes. Quem só fica chorando as mágoas? Quem sempre se faz de vítima? Quem vive arrumando brigas? Quem tem os olhos vermelhos e inchados? É aquele que não larga a garrafa, que bebe álcool como água. Não se deixe levar pelo aroma nem pelo delicioso sabor do bom vinho, mas pense antes na ressaca que vai ter. Aquela dor de cabeça e aquele enjoo insuportáveis. Você quer mesmo ficar lerdo, falar com a língua toda enrolada, andar cambaleando por aí como aqueles bêbados de rua?
9: Alguém me espancou, mas não doeu. Bateram em mim, mas nem percebi. Então, quando eu ficar sóbrio, vou beber mais.
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1: 10:13.
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3: FM informa a hora certa.
4: 10:34.
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13: 10h54.
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2: 11:16.
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1: 37,9. 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
1: Olá, amigos ouvintes de todo o estado do Paraná. Uma boa quarta-feira a todos. Estamos aqui falando direto dos estúdios da Farcom, a Federação das Rádios Comunitárias do Estado do Paraná. Eu sou Darlan Martins e apresento a partir de agora o programa Fala Paraná, o programa da família paranaense. Junto comigo estão Magno Pinelli e Adriele de Oliveira. Olá, Magno, seja bem-vindo ao nosso programa desta quarta-feira.
2: Olá, Darlan e Adriele. Olá, ouvintes do programa Fala Paraná. Hoje é dia 23 de setembro, vamos então com a previsão do tempo para o nosso estado. O tempo fica mais nublado no leste, Campos Gerais e norte, com possibilidade de garoa. No noroeste e centro-sul, o sol aparece entre as nuvens,

0: Bem-vinda ao nosso Fala Paraná de hoje. Vamos saudar nossos amigos paranaenses que nos ouvem através de uma das nossas mais de 150 rádios parceiras da Farcom.
1: A Darlan e Magno, lá ouvintes do Fala Paraná. Hoje vamos mandar um abraço especial para os nossos amigos de Ibiporã, que nos ouvem pela Alternativa FM. De Icaraíma, que nos ouvem pela Icaraíma FM. De Iguaraçu, que nos ouvem pela Canoa Grande FM. De Iguatu, que nos ouvem pela Paraná FM. E de Imbaú, que nos ouvem pela Imbaú FM.
0: Muito bem, Adriele, o nosso carinho a todos os nossos amigos ouvintes, em especial das cidades que você acabou de citar. Vamos então abrir os nossos trabalhos, trazendo as principais manchetes do dia.
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3: Principais jornais do estado trazem hoje as seguintes manchetes. Pela Gazeta do Povo, a NTT suspende testes de radares de velocidade média no Paraná.
1: Ainda no plano estadual, o jornal Folha de Londrina traz hoje. Cimepar detecta 404 raios em Londrina na noite de segunda.
3: Encerrando o giro das manchetes estaduais, temos o portal G1. Corpo encontrado após cheiro forte é de americano que estava desaparecido em Maringá. Com El Niño chegando ao pico, primavera de 2026 vai ter ainda mais temporais no Paraná.
0: Estas são as manchetes das notícias de hoje, dos principais jornais e sites do estado. E a seguir, fique conosco, pois está no ar o programa Fala Paraná.
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0: Muito bem, estamos de volta com o Fala Paraná. Para iniciarmos os nossos giros de notícias pelas mais diversas regiões do nosso estado, através das nossas rádios parceiras da Farcom. Vamos então para o primeiro giro de hoje. Magno, por onde vamos começar a nossa viagem pelo Paraná?
3: Darlan, neste primeiro giro de notícias desta quarta-feira, vamos até a região dos Campos Gerais do Paraná. Estamos na linha com o repórter Fabiano Marcos, da rádio Ivaí FM de Ivaí. Olá, Fabiano. O que você traz de notícias desta região para nossos ouvintes do programa Fala Paraná?
6: Olá, amigos e ouvintes do programa Fala Paraná. Os criminosos que utilizam a internet para aplicar golpes continuam fazendo vítimas. Aqui na cidade de Ivaí, uma dessas vítimas compareceu ao destacamento policial para relatar um golpe de estelionato envolvendo uma falsa reserva de uma pousada anunciada através do Facebook. Após realizar o pagamento via Pix no valor de R$ 1.072 e receber a confirmação por telefone, a vítima deslocou-se até o estabelecimento no bairro Cidade Industrial de Curitiba, onde foi informada de que a reserva era falsa e que outras pessoas já haviam caído no mesmo golpe. Para termos uma ideia, o Brasil registrou mais de 50 milhões de mensagens com tentativas de golpe digital no primeiro semestre de 2026, uma média de 3,2 abordagens fraudulentas por por segundo, conforme o mapa da fraude do Serasa Experian. As fraudes digitais causam prejuízos bilionários com táticas cada vez mais refinadas. Golpes no WhatsApp incluem clonagem de conta para pedir dinheiro.

0: aos contatos. Tem também o golpe do Pix, envolvendo falsos estornos ou Pix feito por engano para induzir a vítima a transferir valores. Devemos desconfiar da urgência. Os golpistas usam alarmes falsos para fazer você agir sem pensar. Ative sempre a verificação em duas etapas. Proteja suas redes sociais e contas de mensagens com senhas fortes e dupla checagem. Essas são as informações aqui da cidade de Ivaí, através da Radioativa. Eu sou Fabiano Marcos para o programa Fala Paraná.
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2: Vocês ouviram então o primeiro giro de notícias regionais do programa de hoje, trazido por uma das nossas rádios parceiras. Já vamos direto com mais informações exclusivas, agora de outra região do estado. Adriele, conte pra gente para onde vamos e qual repórter está na linha aguardando para participar conosco.
3: Darlan, vamos agora até a região norte do estado. Estamos na linha com o repórter Dercílio Júnior da Rádio Agora FM de Mandaguari. Olá, Dercílio. O que você traz de notícias dessa região para os nossos ouvintes do programa Fala Paraná?
4: Olá, ouvintes do Fala Paraná. A onça-pintada, que durante meses fez aparições que foram registradas por câmeras de segurança em Mandaguari, ganhou uma nova casa. O macho, com aproximadamente 6 anos, foi transferido na última semana para o Refúgio Biológico Bela Vista, mantido pela Itaipu Binacional, em Foz do Iguaçu. O animal estava no zoológico de Cascavel desde que foi capturado. Segundo a Prefeitura de Cascavel, a transferência para o refúgio permitirá um manejo adequado e acompanhado especializado. No novo espaço, a onça também poderá ser avaliada para um eventual pareamento com uma fêmea. A medida faz parte das possibilidades de manejo voltadas à conservação da espécie. Ainda não há prazo definido para a permanência do animal no refúgio. A presença de uma onça pintada em Mandaguari chamou a atenção por se tratar de uma espécie cuja ocorrência é considerada rara na região norte do Paraná. O animal foi registrado por câmeras de segurança dentro de uma empresa nos dias 11 e 12 de maio. Da Rádio Agora FM de Mandaguari, repórter Dercílio Júnior para os ouvintes do Fala Paraná.
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2: Amigos paranaenses, vocês ouviram o nosso segundo giro de notícias regionais pelas rádios parceiras da Farcom. Fique ligado, porque daqui a pouco teremos uma nova rodada.
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2: Para você que nos ouve em cada canto deste maravilhoso estado do Paraná, através da rádio comunitária e da sua cidade, é sempre um prazer estar aqui contigo. E agora vamos trazer informação e conhecimento com o nosso quadro temático de hoje. Magno, conte pra gente quem estará conosco e qual o tema do quadro do dia.
5: Darlan, o nosso quadro temático de hoje é com Bernardo Marino Carvalho. Irá abordar o tema constrangimento ilegal. Vamos conferir.
6: Você pergunta, o Ministério Público responde.
7: Numa festa, um homem obrigou outro sob ameaça a beber até ficar bêbado. Ele pode ser denunciado? O promotor de justiça Bernardo Marino Carvalho responde.
8: Constranger, mediante ameaça, a fazer o que a lei não manda, constitui, em tese, o crime de constrangimento legal. Assim, será constrangimento se uma pessoa ameaçar para obrigar alguém a beber e a se embriagar. E mesmo que a pessoa que obrigue ache que esteja só fazendo uma brincadeira, entre aspas, ainda assim poderá ser responsabilizada criminalmente. Além da denúncia pelo crime de constrangimento, se a vítima sofrer algum dano à saúde ou se houver intenção de cometer outro crime aproveitando-se daquela situação, a pena pode ser ainda maior. Portanto, qualquer vítima desse tipo de crime deve procurar a polícia para fazer o boletim de ocorrência, não permitindo que quem age contra a lei e contra a liberdade das pessoas fique impune.
5: Tem alguma pergunta para o Ministério Público? Mande para o e-mail mpnoradio@mppr.mp.br ou para as nossas redes sociais. É só procurar o perfil MP Paraná.
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5: Vocês ouviram o nosso quadro MP Responde com Bernardo Marino Carvalho, que hoje tratou do tema constrangimento ilegal.
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2: Já estamos de volta e para você que está nos ouvindo aí pela rádio comunitária da sua cidade, e fazemos um convite especial. Participe conosco dos próximos programas Fala Paraná, com sugestões de notícias e informações. E como fazer isso? Muito fácil. Envie uma mensagem para o nosso WhatsApp, DDD 41 98437 1253. Vamos de informação? Vamos chamar então mais um giro de notícias pelo Paraná.
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2: No nosso programa de hoje já tivemos a participação de rádios de algumas regiões do nosso estado. E agora teremos mais notícias exclusivas para você, amigo ouvinte. Adriele, apresente aos nossos amigos qual repórter está pronto na linha para trazer mais um giro.
3: Darlan, vamos agora até a região sul do estado. Estamos na linha com o repórter Ednei Cruz, da Rádio Novo Milênio FM de São Mateus do Sul. Olá, Ednei. O que você traz de notícias dessa região para os nossos ouvintes do programa Fala Paraná?
10: Olá, ouvintes do Fala Paraná. A Prefeitura de São Mateus do Sul reuniu equipes municipais, Defesa Civil e Corpo de Bombeiros para alinhar ações de atendimento à população diante da previsão de chuvas intensas e do risco de elevação do Rio Iguaçu nos próximos meses. O município está com profissionais mobilizados e também equipamentos disponíveis para atender possíveis emergências, tanto na cidade como também no interior. As previsões encaminhadas pela Defesa Civil do Estado indicam a possibilidade de acionamento do plano de contingência, conforme a evolução das chuvas e também do rio. Esse cenário também representa risco de transbordamento do Rio Iguaçu e impacto sobre moradias em áreas vulneráveis. A situação vem sendo acompanhada tanto pelo Corpo de Bombeiros como também pela Defesa Civil. A prefeita de São Mateus do Sul, Fernanda Sardanha, ressaltou que o objetivo do comunicado é orientar a comunidade e apresentar a organização das equipes para prestar assistência às famílias. Além da Defesa Civil e do Corpo de Bombeiros, a estrutura de atendimento envolve assistência social, saúde, agricultura e obras. A orientação é para que moradores de áreas de risco procurem a Defesa Civil caso percebam ameaça à segurança ou estejam receosos com a situação de suas casas. A equipe poderá avaliar as condições do local e organizar a retirada das famílias quando necessária. Caso o plano de contingência seja acionado, o quartel-general de atendimento será um local de segurança aos moradores. A prefeita Fernanda Sardanha também informou que, caso as previsões se confirmem e seja necessário concentrar os recursos municipais no atendimento emergencial à população, os eventos devem ser então adiados. A medida tem como objetivo direcionar equipes e também estrutura disponível à proteção das famílias. E até como título de informação, aconteceria nesse mês de setembro o AgroSamas, que inclusive teria show com roupa nova, mas devido então às previsões de chuva, né? O evento foi adiado com previsão então para ser realizado no mês de novembro, que será ainda oficialmente confirmado. Com informações de São Mateus do Sul, da Rádio Novo Milênio, a repórter Ednei Cruz para o Fala Paraná.
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2: Você ouviu mais informações exclusivas do Sistema Farcom, o maior sistema de comunicação do rádio paranaense. E já vamos direto para outro ponto do estado, saber o que é destaque por lá. Magno, e agora, para onde vamos? E quem vai participar conosco, trazendo mais um giro de notícias?
5: Darlan, vamos agora até a região noroeste do estado. Estamos na linha com o repórter Beto Neves, da Rádio Scala FM, de Paranavaí. Olá, Beto. O que você traz de notícias desta região para nós? nossos ouvintes do programa Fala Paraná.
11: Olá, amigos do Fala Paraná. Olha, os motoristas que tiveram ou terão a Carteira Nacional de Habilitação, a CNH, ou autorização para conduzir ciclomotor, vencida entre 5 de junho e 8 de dezembro de 2026, ganharam um novo prazo para continuar utilizando o documento. O Conselho Nacional de Trânsito, CONTRAN, determinou que os documentos abrangidos pela medida terão a validade prorrogada excepcionalmente até o dia 9 de dezembro de 2026. A decisão consta na deliberação 279, que foi publicada no Diário Oficial da União no dia 9 de setembro. A extensão ocorre em meio à implementação de mudanças nas regras de emissão e renovação da CNH. Segundo o Ministério dos Transportes, a alteração exige adequações operacionais e a integração dos sistemas da Secretaria Nacional de Trânsito, Senatran, com departamentos estaduais de trânsito, Detrans. Os motoristas não precisam emitir uma nova carteira nem realizar um procedimento específico para registrar a extensão da validade. Durante o período de prorrogação, os órgãos de trânsito devem considerar os documentos abrangidos pela medida como válidos, inclusive durante fiscalizações. Depois do dia 9 de dezembro, os condutores terão mais 30 dias para providenciar a renovação da habilitação. A regra, porém, não se aplica a motoristas que estejam com direito de dirigir suspenso ou cassado. A medida excepcional está relacionada ao período de transição das novas regras de habilitação. O próprio Ministério dos Transportes mantém informações sobre os procedimentos de renovação e as mudanças implementadas no Sistema Nacional de Habilitação. Da Central de Informações da Rádio Scala FM em Paranavaí, repórter Beto Neves.
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2: Voltamos com o nosso Fala Paraná e sem perder tempo, vamos conversar com outra região do estado, saber as notícias de lá. Adriele, quem está na linha para trazer o nosso último giro do programa de hoje?
3: Darlan, no último giro de hoje, vamos até a região norte do estado. Estamos na linha com o repórter Chicão Pontes, da Rádio Milênio FM de Uraí. Olá, Chicão. O que você traz de notícias dessa região para os nossos ouvintes do programa Fala Paraná?
19: Alô, ouvintes do Fala Paraná. Bandeirantes se programa para comemoração aos 14 anos do Santuário de São Miguel Arcanjo, que acontece no próximo dia 29 de setembro. O reitor do santuário, o padre Rosinei Toneschi, falou da importância da acolhida aos peregrinos, dos voluntários e da participação da comunidade. Destacou também a importância dos voluntários durante o período de maior movimento. O santuário necessita de pessoas para atuar na acolhida, limpeza, lanchonete, atendimento aos peregrinos e orientação aos setores. Os interessados podem procurar a Secretaria do Santuário de São Miguel Arcanjo, aonde as secretárias fazem o encaminhamento para a área que necessita de apoio. O padre também ressaltou que o movimento dos peregrinos ressalta uma oportunidade para bandeirantes valorizar não apenas o santuário, mas também aos outros atrativos turísticos e comércio e gastronomia, artesanato e o turismo rural do município. município. Durante a entrevista, o padre Rosinei destacou ainda a importância da peregrinação e a vivência da fé. Segundo ele, a visita ao santuário deve representar também um movimento de transformação pessoal e espiritual e fortalecimento à fé dos peregrinos e da comunidade. Da Rádio Milênio FM, Chicão Pontes, para o programa Fala Paraná.
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2: Muito bem, vocês ouviram o nosso último giro de notícias regionais do programa de hoje, pelas rádios parceiras da Farcom. Agora vamos entrar em contato com a nossa correspondente em Curitiba, a jornalista Vanessa Ricardo, que traz notícias de hoje da capital do Paraná.
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2: Olá, Vanessa, seja muito bem-vinda. O que você tem aí da capital para os nossos ouvintes do programa Fala Paraná?
20: Olá, Darlan. Olá a todos os nossos ouvintes. 30 veículos apreendidos durante as fiscalizações de trânsito em Curitiba serão leiloados nesta quarta-feira, dia 23. O leilão será realizado pela internet a partir das 9 horas da manhã e terá veículos em condições de circulação, além de diferentes categorias de sucata. Os lotes serão disputados em horários diferentes ao longo do dia e vence quem oferecer o maior lance. Fotos dos veículos, modelo, ano de fabricação e valores mínimos estão disponíveis no site da VIP Leilões. Em menos de 12 horas, Curitiba registrou mais da metade da chuva esperada para todo mês de setembro. Segundo a Defesa Civil, o acumulado chegou a 70 milímetros na região do Parque Barigui e passou dos 60 milímetros em áreas do Bairro Novo, Boqueirão e Centro. A chuva, Darlan, provocou alagamentos em 10 pontos da cidade, atingindo diferentes bairros. O teto de um posto de combustíveis também foi danificado. O prefeito Eduardo Pimentel afirmou em entrevista que as equipes da Defesa Civil trabalham desde a noite de segunda-feira para atender as ocorrências.
21: A Defesa Civil está atendendo as famílias que precisam e distribuindo lonas para quem necessita. A CETRAN está desde ontem à noite, já pela manhã de hoje, atendendo nos sinaleiros que estão apagados, e a equipe de manutenção e poda da cidade retirando galhos e árvores que caíram durante a chuva e também limpeza em alguns pontos localizados de alagamento. É muita chuva em pouco tempo e quero pedir à população que tome cuidado, porque ainda há previsão de chuva hoje e amanhã, e qualquer necessidade, acionar 156 da Prefeitura, 153 da Guarda Municipal ou 199 da Defesa Civil.
20: Curitiba também registrou rajadas de vento de até 80 km por hora, queda de granizo durante o temporal. A Defesa Civil contabilizou 15 ocorrências envolvendo quedas de árvores ou galhos, além de danos na rede elétrica. Na manhã de ontem, terça-feira, cerca de 6.600 imóveis permaneciam sem energia na capital, segundo a Copel. A previsão indica que os temporais irregulares podem continuar com pancadas nesta semana, com chuva, rajada de vento e descargas elétricas. As condições ainda podem provocar alagamentos, quedas de galhos e novas interrupções no fornecimento de energia. Os estoques de sangue dos tipos O positivo e O negativo estão baixos no Paraná. O EMEPAR faz um chamado para que a população doe sangue e ajude a manter o atendimento nos hospitais do estado. O tipo O negativo é especialmente importante, principalmente em situações de urgência e emergência, já que o O positivo é o mais comum entre os brasileiros e por isso tem grande demanda. demanda. As doações podem ser realizadas nas 23 unidades da Hemorrede Paranaense. E para doar, é necessário ter entre 16 e 69 anos, pesar mais de 51 quilos e estar em boas condições de saúde. Uma única doação pode ajudar até 4 pessoas. O atendimento deve ser agendado antecipadamente pelo site do EMEPAR. A Operação Inverno e a campanha do agasalho terminaram nesta semana em Curitiba, depois de 4 meses de ações voltadas à população em situação de vulnerabilidade social. Durante o período mais frio do ano, as equipes intensificaram as abordagens às pessoas em situação de rua, principalmente nas noites com temperatura de 8 graus ou menos, quando aumenta o risco de hipotermia. Entre os dias 15 de maio e 21 de setembro, foram realizados mais de 29 mil atendimentos. As abordagens também resultaram em cerca de 11.800 encaminhamentos para os pontos de acolhimento mantidos pela Prefeitura. O maior movimento foi registrado no dia 13 de setembro, com quase 1.800 acolhimentos. A Operação Inverno contou ainda com o apoio da Defesa Civil de Curitiba. Os testes dos novos radares de velocidade média que a gente noticiou aqui no Fala Paraná foram suspensos temporariamente nas rodovias do estado. A Agência Nacional de Transportes Terrestres, a ANTT, determinou a interrupção para que sejam feitos ajustes na comunicação e na calibração dos equipamentos junto às concessionárias, ao DR do Paraná e à Polícia Rodoviária Federal. O novo sistema calcula a velocidade média do veículo a partir do tempo gasto para percorrer a distância entre dois pontos. Desta maneira, não adianta o motorista reduzir a velocidade apenas quando se aproxima do radar. Os testes são experimentais e, por isso, não haverá aplicação de multa durante essa fase. Ainda não há uma data definida para a retomada do projeto no Paraná. Por hoje é só, Darlan. Eu fico por aqui e volto amanhã com mais notícias.

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0: Salmo 113. Aleluia! Vocês que servem ao Eterno, louvem a Ele. Pronunciar o nome dEle já é louvar. Lembrem-se de que o Eterno é uma bênção. Hoje, amanhã e sempre. De leste a oeste, do amanhecer ao entardecer, continuem louvando ao Eterno. O Eterno é mais sublime que qualquer coisa ou ser, excedendo em brilho tudo que você possa ver no céu. Quem pode se comparar com o Eterno, o nosso Deus, tão majestosamente entronizado, olhando suas obras magníficas, o céu e a terra? Ele retira o pobre da miséria, resgata o desgraçado jogado fora com o lixo, faz que se sintam entre os convidados de honra, um lugar de honra entre os mais destacados cidadãos. Ele dá a casais sem filhos uma família, dá a eles alegria como se fossem pais. Aleluia!
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3: Salmo 121. Levanto os olhos para os montes. Será que é de lá que vem a minha força? Não, minha força vem do Eterno, que fez o céu, a terra e as montanhas. Ele não deixará que você tropece. Seu guardião nunca dorme, jamais. O guardião de Israel nem sequer cochila. O Eterno é seu guardião. Ao seu lado ele dará proteção. Nada pode fazer mal a você. Nem o sol, nem a lua. O Eterno guarda você de todo mal. Ele protege sua vida. Ele o protege quando você sai e quando volta. Guarda você agora e o guardará para

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0: Rápido, ó Eterno, preciso da tua ajuda. A última pessoa decente acaba de cair. Todos os amigos de confiança se foram. Todos se esmeram em mentir. As mentiras deslizam de seus lábios escorregadios. Falam com língua de serpente. Corta os lábios deles. Arranca aquelas línguas arrogantes. Cansei de ouvir. Podemos convencer qualquer um de qualquer coisa. Nossos lábios controlam o mundo. Nos barracos dos pobres, nas ruas escuras, onde gemem os desabrigados, Deus diz: basta, estou a caminho para curar a dor no coração dos abatidos. As palavras de Deus são puras, pura prata, refinada 7 vezes no seu forno de palavras. São puras na terra e no céu. Ó Eterno, salva-nos das mentiras deles, dos perversos que nos espreitam com mentiras, dos perversos que colecionam honrarias por suas maravilhosas mentiras.
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2: Salmo 21. Tua força, ó Eterno, é a força do Rei. Depois de socorrido, ele te louva em voz alta. Atendeste aos desejos dele, sem reter coisa alguma. Encheste as mãos dele de presentes, deste a ele uma recepção magnífica. Ele queria uma vida tranquila e a obteve de ti. Conseguiu mais ainda, uma vida longa. Tu o elevaste às alturas com o brilho de uma nuvem majestosa. Depois o vestiste com as cores do arco-íris. As bênçãos se acumulam sobre ele. Tu o alegras quando sorris. Não é de admirar, portanto, que o rei ame o Eterno, que esteja apegado ao melhor. Um exército de inimigos de um lado e uma multidão mal intencionada de outro, mas emana de ti uma irradiação tão poderosa que eles se retorcem como folhas diante do fogo. A fornalha os engolirá inteiros. O fogo os devorará vivos. Assim purificas o mundo de seus descendentes. Acabarás por completo com eles. Todos os esquemas malignos e os golpes que preparam se desfazem como vapor. Eles batem em retirada porque não conseguiriam te enfrentar. Mostra tua força, ó Eterno, para que ninguém deixe de percebê-la. Ao cantarmos, espalharemos as boas notícias.
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2: Provérbios, capítulo 23. Quando você sair para jantar com uma pessoa influente, seja educado. Não vá com tanta sede ao pote e não tenha inveja do que ele tem. Mas tome cuidado, ele pode ter outras intenções. Não se mate para tentar ficar rico. Fique ligado, os ricos desaparecem num piscar de olhos. A riqueza cria asas, voa e desaparece na imensidão azul do céu. Não aceite o convite de jantar na casa de quem tem olho gordo. E não espere nada de especial. Ele será tão mão de vaca com você quanto é com ele mesmo. Ele dirá: coma, beba, mas não falará sério. A comida cairá mal no seu estômago e você descobrirá que o jantar era apenas um pretexto. Não vale a pena dar conselhos aos insensatos, já que eles não estão nem aí para a sabedoria. Não altere os limites de propriedades, nem engane quem já é desamparado, pois eles têm um poderoso advogado que irá defendê-los com unhas e dentes. Renda-se à instrução com disciplina e abra os ouvidos à voz da experiência. Não tenha medo de corrigir os filhos pequenos. Uma palmada não mata ninguém. Na verdade, uma boa palmada pode livrá-los de coisas muito piores e da morte também. Meu filho, se você se tornar sábio, serei um pai feliz. Meu coração cantará e dançará de alegria de ver você falar com sabedoria. Não tenha nenhum pingo de inveja de gente rebelde, mas mergulhe de cabeça no temor do Eterno. É lá que seu futuro está garantido e sua esperança não será frustrada. Escute, meu filho, seja sábio e tome o rumo certo. Não ande com gente que bebe muito nem fique bêbado. Também não se empanturre de comida. Os bêbados e os glutões acabarão na sarjeta, pedindo esmola, vestidos em trapos. Ouça com respeito o pai que o criou e não deixe de lado a sua mãe quando ela envelhecer. Compre a verdade, não a venda por uma ninharia. Compre a sabedoria, a educação e o entendimento. Os pais se alegram quando seus filhos se dão bem. Filhos sábios enchem os pais de orgulho. Então, faça seu pai feliz. Deixe sua mãe orgulhosa. Meu filho, quero toda a sua atenção. Por favor, siga este meu conselho. A prostituta é um poço sem fundo e a mulher devassa é confusão certa. Ela roubará tudo que você tem, pois é pior que uma quadrilha de assaltantes. Quem só fica chorando as mágoas? Quem sempre se faz de vítima? Quem vive arrumando brigas? Quem tem os olhos vermelhos e inchados? É aquele que não larga a garrafa, que bebe álcool como água. Não se deixe levar pelo aroma nem pelo delicioso sabor do bom vinho, mas pense antes na ressaca que vai ter. Aquela dor de cabeça e aquele enjoo insuportáveis. Você quer mesmo ficar lerdo, falar com a língua toda enrolada, andar cambaleando por aí como aqueles bêbados de rua?
0: Alguém me espancou, mas não doeu. Bateram em mim, mas nem percebi. Então, quando eu ficar sóbrio, vou beber mais.
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2: 1:38. 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
1: Oi, gente, boa tarde. Tudo bem com vocês? Espero que sim. Estamos chegando ao vivão com o programa Só Toca Top. Peço licença para entrar na sua casa, no seu local de trabalho, com a melhor programação para a sua tarde. Um repertório exclusivo dos grandes hits do momento, os maiores lançamentos do sertanejo universitário e as músicas mais tocadas do Brasil, além de trazer para você tudo o que acontece no universo arte. Artístico, apresentado de segunda a sexta-feira, das 14 horas às 16 horas, locutora e comunicadora Jéssica Caroline, animando seu meio de semana. E você pode participar através do nosso WhatsApp 43991001026.
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1: E hoje, dia 23 de setembro de 2026, quarta-feira, e celebramos importantes datas comemorativas. Dia Internacional das Línguas de Sinais, uma data instituída pela ONU para destacar a importância da acessibilidade dos direitos linguísticos da comunidade surda. E hoje também é Dia Internacional contra a Exploração Sexual e o Tráfico de Mulheres e Crianças, uma campanha de conscientização e combate a essa violação de direitos humanos. Estamos no início da primavera, o primeiro dia aqui no Hemisfério Sul, quando dia e noite têm a mesma duração. E que essa semana seja abençoada, cheia de boas notícias e muita saúde para todos. Abençoada quarta-feira para você e toda a sua família.

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1: E luto na música sertaneja. Morreu nessa terça-feira, aos 59 anos, o cantor Rick Solo, integrante da dupla Rick Renner.

despedida de Rick, que será em Sorocaba, no interior de São Paulo. O corpo do cantor, que morreu aos 59 anos, após a queda de um helicóptero na Serra Catarinense, foi liberado pelo IML de Florianópolis e será trasladado para a cidade, onde acontecerão o velório e o sepultamento, segundo a assessoria da dupla de Rick Renner. O velório está previsto para esta quinta-feira, enquanto o sepultamento deve acontecer na sexta-feira. Batizado como Geraldo Antônio de Carvalho, o artista, que nasceu em 5 de dezembro de 1966, na cidade de Monte do Carmo, no Tocantins, sua ligação com o universo musical começou ainda na infância, por influência direta de seu pai, que cantava e criava composições para a Folia de Reis. Quando tinha apenas 10 anos, o cantor chegou a formar uma dupla com a sua própria irmã Dalva. Sua trajetória profissional passou por uma grande virada em 1986, quando uniu forças com Renner. Os dois começaram a se apresentar no circuito de bares de Brasília e lançaram o primeiro disco oficial no início da década de 1990. A projeção nacional definitiva veio em 1998, com a canção Ela é Demais, que se tornou uma das faixas mais tocadas nas rádios de todo o país. Nos anos seguintes, os artistas emplacaram uma sequência de sucessos populares, entre elas Filha, Moleca, Eu Mereço, Bebedeira e Nos Bares da Cidade. Ao longo de sua trajetória, ao lado de Renner, a dupla que ultrapassou a marca de 10 milhões de cópias vendidas, Rick e Renner chegaram a anunciar a separação em 2010 e, após um período de retomada, foi encerrada novamente em 2015. Em 2018, os dois anunciaram oficialmente o retorno da parceria e atuavam como dupla desde então. Rick também desenvolveu trabalhos em carreira solo e ficou consagrado como um dos compositores mais prestigiados do gênero sertanejo. O artista, que assinou clássicos interpretados por grandes duplas da música brasileira, como Página de Amigos, de Chitãozinho e Chororó, Sabor de Pecado, de Zezé de Camargo e Luciano, e Agenda Rabiscada, de Cleito e Camargo. O cantor, que era casado desde 2015 com Geralda, o casal que subiu ao altar na Basílica de Nossa Senhora Aparecida, em Aparecida do Norte, em São Paulo. Ao todo, os dois somavam mais de 40 anos de relacionamento.

E José Leonardo, filho da influenciadora digital Virgínia Fonseca e Zé Felipe, sofreu um acidente doméstico ao se desequilibrar enquanto pulava entre dois sofás, resultando em um ferimento no rosto que demandou atendimento médico hospitalar imediato.

você é submetido a exames que descartaram a ocorrência de fraturas, a criança recebeu 5 pontos cirúrgicos no nariz e uma colagem para o fechamento da lesão. Por meio das redes sociais, os pais tranquilizavam o público e informaram que o paciente recebeu a assistência necessária. Apresenta bom estado de saúde e já recebeu alta para dar continuidade à recuperação em sua residência.

0: Um salve especial para a Cristiane da Rua 11, a Cesária Rojas, o Mariano e a Dona Josefa do Jardim São José, agradecendo vocês pela audiência e que o dia de vocês seja abençoado, cheio de fé, gratidão e esperança. Feliz quarta-feira e preparados, porque eles estão. Diego e Vitor Hugo convocaram Maiara e Maraísa para unirem suas vozes em uma colaboração inédita. Acabou o assunto. A faixa que chegou às plataformas digitais aborda uma conversa entre amigos que se questionam quem escolheria caso estivessem solteiros, enquanto os homens entram na brincadeira para revelar suas preferências, que você ouve aqui na Rádio Luas FM 87,9, a melhor da cidade.
1: Presta atenção nessa história.
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2: 2:30.

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4: 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E a cantora Ana Castela reagiu às previsões feitas por uma vidente sobre a sua vida e deixou clara a forma como costuma lidar com esse tipo de declaração.

Castela afirmou que não tem o hábito de se pronunciar sobre assuntos dessa natureza, mas decidiu comentar o caso. Ela explicou que decidiu se manifestar porque considera exageradas algumas das previsões feitas a seu respeito. Em tom descontraído, a cantora afirmou que não costuma dar importância a esse tipo de declaração, mas fez questão de deixar clara sua posição diante das falas que vêm circulando.

público de 67 pessoas, o que aliás nem pode ser chamado de público, na verdade eram testemunhas. Em uma casa onde cabia 1000 pessoas, o cantor Fiuk fez o seu show de despedida dos palcos para 67 fãs. A apresentação que aconteceu em Campinas, no interior de São Paulo, e marcou, segundo o próprio garoto enxaqueca, a sua despedida do mundo da música, aquela coisa tipo Neymar, saudade do que eu não vivi,

show de despedida que virou motivo de piada, pois além do baixíssimo público, ainda rendeu situações inusitadas, como a presença de um cover de Fábio Júnior, carregado no Botox e que mais parecia o Kiko do Chaves de Cachumba. Gente dizendo ter vindo de cidades distantes, como Belo Horizonte, só para a despedida do cantor. Isso sem falar na sensação literal de vazio da casa de shows. O cantor, mais conhecido como filho do seu Fábio, rebateu as críticas aos poucos públicos que ele conseguiu atrair na sua despedida dos palcos. E daí que tinham só 67 pessoas, fuzilou o rapaz, faltando só dizer que preferia se apresentar para pouca gente do que com casa cheia. Carreira encerrada com sucesso, ou melhor, com falta de...

Quero mandar um abraço para o Atílio em Cunha, São Paulo, o Célio da Rua 101, a Silvana do Salão. Agradeço vocês pela audiência e que essa quarta-feira venha carregada de luz, harmonia e tudo o que há de mais bonito. E tá chegando para cantar aqui no Só Toca Top, Hugo e Guilherme, que foram buscar no repertório de João Paulo e Daniel mais um clássico para Ponte Sessões. E a escolhida da vez foi Gruda em Mim, que ganhou uma nova interpretação da dupla e ainda trouxe uma surpresa. Guilherme começa a música assumindo a primeira voz. A releitura resgata uma canção conhecida pelos fãs do sertanejo e ganha a identidade de Hugo e Guilherme, que já tem nos modões uma parte importante do repertório. E Gruda em Mim já está disponível como mais um lançamento da Ponte Sessões, que você confere em primeira mão aqui no Só Toca Top, os maiores lançamentos do sertanejo universitário.

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3: 2:58.

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7: 15h07 em 1º de maio. Uma excelente tarde para você que está tomando aquele café junto com a família e amigos e curtindo a programação do Só Toca Top junto com você até às 16 horas de segunda a sexta-feira. Locutora e comunicadora Jéssica Caroline, trazendo um programa inédito e repleto de músicas incríveis para você, preparado com muito carinho, com repertório único e exclusivo dos grandes hits do momento, aquelas músicas atemporais que estão bombando nas plataformas, além de trazer para você aqueles modões sertanejos que marcam gerações e sabe aquele seu cantor favorito, que você quer ficar por dentro de tudo o que acontece na vida dele. Aqui no Só Toca Top, a gente traz para você as últimas notícias em tempo real e você ainda pode participar através do nosso WhatsApp 43991001026. E a previsão do tempo para hoje, em 1º de maio, indica um dia encoberto com muitas nuvens e uma queda perceptível nas temperaturas. O tempo que deve começar a firmar e esquentar gradativamente a partir de amanhã, quinta-feira. A primavera de 2026, que começou aqui no Hemisfério Sul, oficialmente no dia 22 de setembro, às 21 horas e 5 minutos, pelo horário de Brasília, e os dias ficam mais longos a partir de agora. Esta estação que vai terminar em 21 de dezembro de 2026, às 18 horas e 50 minutos. E eu desejo um ótimo dia, uma quarta-feira cheia de conquistas e que cada momento seja especial. O segredo de uma boa tarde estará em começar agradecendo. Que hoje seja abençoado, uma boa quarta-feira para você e toda a sua família. E a cantora Anitta, que participou do Domingão com o Huck e bem no estilo sincerona, expôs uma situação dos bastidores.

brincou dizendo que funcionários da Globo incentivam a plateia a aplaudir os convidados, mas que isso não acontece com o apresentador Luciano Huck. Ele ficou sem graça, entrou na brincadeira e pediu aplausos para si. A plateia atendeu e Anitta caiu na risada antes de seguir para sua apresentação.

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1: E Maiara e Maraísa participaram da nova temporada de Nesse Canto Eu Conto, o programa apresentado por Sandy, e protagonizaram o episódio marcado por memórias da infância, histórias da carreira e muita emoção.

último encontro, as irmãs Maiara e Maraísa relembraram momentos antes da fama, falaram sobre a relação construída desde crianças e compartilharam lembranças que ajudaram a mudar a trajetória da dupla. O episódio também traz apresentações musicais em clima intimista, reforçando a conexão entre as três artistas.

mandar um salve especial para o Edson e a Maria Bispo do Conjunto Moranguelo, a Vânia Chicarelli e a sua mãe, Maria Aparecida Chicarelli, agradecendo vocês pela companhia diária e que o nosso dia seja maravilhoso, tranquilo e, acima de tudo, abençoado e cheio da presença de Deus. E Lohane Cristiane, Dália e Lara e Bruna Lipiane se uniram no projeto Bar das Brabas, que chegou às plataformas digitais, a primeira edição que foi gravada no Bar Dona Joaquina, em Belo Horizonte, Minas Gerais, e reúne 12 regravações de grandes sucessos. Depois da estreia em BH, o projeto também ganhou uma nova edição durante a Festa do Peão de Barretos. E o grande destaque desse EP é a música Sinônimos, que você ouve pela primeira vez aqui no Só Toca Top, sempre trazendo o melhor do sertanejo aqui na sua rádio favorita, 87,9, o cantinho mais gostoso do seu rádio.

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2: 3:25.

0: quero mais palmas, Marília Mendonça.
1: Boa noite, gente, tudo bem?
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7: Fechamos o terceiro bloco do programa Só Toca Top, com Página de Amigos, sucesso de Chitãozinho e Chororó e uma participação pra lá de

original de Marília Mendonça, composta por Rick Solo, em parceria com Alexandre Carlos Eduardo. Rick, que também assinou canções que ficaram conhecidas nas vozes de Leandro e Leonardo, João Paulo e Daniel, Zezé de Camargo e Luciano, Milionário e José Rico e outros grandes nomes do sertanejo. Muitas músicas que marcaram gerações no sertanejo também passaram pela caneta dele. Entre elas estão Eu Menti, de Chitãozinho e Chororó, Agenda Rabiscada, de Milionário e José Rico, Só Dá Você na Minha Vida, João Paulo e Daniel, Nos Bares da Cidade, Rick Renner, Filha, Rick Renner, Difícil Não Falar de Amor, Daniel, Um Beijo Pra Me Enlouquecer, Daniel, Recaída, de Bruno e Marrone, e Apaixonado por Você, de Gino e Geno. Rick, que deixa uma contribuição importante para a história da música sertaneja, seja como cantor, seja como compositor, sua obra permanece viva através das canções que ajudou a criar e que continua fazendo parte da memória de milhões de fãs. E o cantor capixaba, alemão do forró, alcançou um recorde inédito na música regional ao se apresentar em todos os 78 municípios, consolidando o feito histórico com um show realizado na cidade. Ele, que é natural de Linhares, o artista que celebrou o marco histórico em suas redes sociais e agradeceu o público pela trajetória de anos de estrada que o consagrou definitivamente como o rei do forró capixaba.

apresentação no interior do estado que concluiu uma meta pessoal do músico que já havia compartilhado com os fãs o desejo de cobrir todo o mapa, reforçando sua relevância cultural a levar o ritmo regional tanto para as grandes cidades litorâneas quanto para os pequenos municípios do interior.

cantor Luciano Camargo declarou em uma entrevista que a sua trajetória artística ganhou um novo propósito, definindo sua voz como um instrumento e uma missão divina para propagar o evangelho e a mensagem de Cristo.

Partido em junho de 2020, o artista Luciano Camargo, que concilia os palcos da música sertaneja com seu projeto solo de louvor, reafirmando que cantar para Jesus se tornou sua prioridade absoluta, mesmo após perder mais de 200 mil seguidores nas redes sociais devido à repercussão pública de sua fé. A declaração, que destaca o compromisso de levar a palavra de Deus através do seu talento, repercutiu amplamente em grandes portais de comunicação nacionais, consolidando este momento como a fase mais transformadora da vida do músico.

Kaique e Felipe lançaram o primeiro EP de Origens, o projeto audiovisual que marca uma nova fase da dupla. Com 5 faixas, o trabalho tem como principal aposta Imagina Se Me Odiasse, uma das mais aguardadas do DVD até aqui e que também ganhou versão em vídeo. Essa é aquela sofrência pesada que está dominando as redes sociais, a música que estourou e virou febre no Instagram e no TikTok, o refrão que vem e faz o maior sucesso, e o público tá gostando demais e tá conquistando todas as paradas musicais do Brasil.

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2: Acabamos de ouvir João Paulo e Daniel, que deixaram uma marca enorme na história da música sertaneja. E Te Cuida, Coração, é uma dessas canções que fazem a gente voltar direto para a essência romântica dos anos 90. Um dos grandes clássicos do sertanejo romântico. A canção lançada no álbum João Paulo e Daniel Volume 5 marcou uma fase importante da carreira da dupla e traz uma mensagem que continua atual. O amor pode ser lindo e intenso, mas também pode machucar quando não existe cuidado. A música que retrata aquele coração apaixonado, que se entrega completamente, mesmo sabendo dos riscos de sofrer. Uma verdadeira mistura de paixão, medo e esperança, que só o sertanejo sabe contar. Já perdemos muito na nossa música: João Paulo, Leandro, Cristiano Araújo, Gabriel Diniz, Marília Mendonça, Maurílio, Alexandro e agora Rick. Nomes que partiram, mas deixaram vozes históricas e canções eternizadas na música brasileira. Cada um na sua maneira, marcou gerações, deixou lembranças que o tempo jamais apagará. Os artistas se vão, mas a música permanece.
3: O que será que tinha naquele áudio, hein, meu irmão?
4: César, eu também quero saber, viu?
2: Estamos chegando ao encerramento do programa Só Toca Top. Valeu a pena cada minuto dessa tarde linda e maravilhosa que está chegando ao fim. E que vocês tenham um bom final de tarde, se apegando com o que for bom, deixando ir o que já não cabe, e assim liberando espaço para que novas bênçãos possam te alcançar. Que essa semana seja repleta de graça, sabedoria e proteção divina. Que cada desafio seja vencido com fé. Se Deus é por nós, quem será contra nós?

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3: 4:03.

Oi, gente, tudo bem? Hoje eu vou cantar uma canção especial para você. Eu fiz essa canção especialmente para você que está passando por momentos de dificuldades. Dificuldades tão sérias que você às vezes perde um pouco a fé. Não perca a tua fé.

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1: Na presença das Santas Chagas de Jesus, convido você e sua família para este momento abençoado na nossa programação. Vamos juntos colocar nas Santas Chagas de Jesus o nosso pedido de oração, a nossa intenção. Prepare o seu ambiente de oração com as fotos, as roupas de família e, de modo particular, lembrando dos enfermos. Traga os nomes por quem vamos interceder e pedir cura e libertação de todos os sofrimentos e dores.
2: Olá, querido povo de Deus, chegou o momento da hora da misericórdia. E na hora da misericórdia nós rezamos o terço das Santas Chagas. Quarta-feira, com certeza, como intercessora está a Nossa Senhora, como esteve no Monte Calvário. Que ela nos ajude para que esta oração seja autêntica, fervorosa e de coração. Em nome do Pai, e do Filho, e do Espírito Santo. Amém. Creio em Deus Pai Todo-Poderoso, Criador do céu e da terra, e em Jesus Cristo, seu único Filho, nosso Senhor, que foi concebido pelo poder do Espírito Santo, nasceu da Virgem Maria, padeceu sob Pôncio Pilatos, foi crucificado, morto e sepultado, desceu à mansão dos mortos, ressuscitou ao terceiro dia, subiu aos céus, está sentado à direita de Deus Pai Todo-Poderoso, de onde há de vir julgar os vivos e os mortos. Creio no Espírito Santo, na Santa Igreja Católica, na comunhão dos santos, na remissão dos pecados, na ressurreição da carne, na vida eterna. Amém. Ó Jesus, divino Redentor, tende misericórdia de nós e do mundo inteiro. Deus Santo, Deus Forte, Deus Imortal, tende piedade de nós e do mundo inteiro. Graça, misericórdia, meu Jesus, nos perigos presentes, cobri-nos com vosso preciosíssimo sangue. Pai Eterno, tende misericórdia de nós, pelo sangue de Jesus Cristo, vosso Filho unigênito. Tende misericórdia de nós, vos suplicamos. Amém. Neste primeiro mistério do terço das Santas Chagas, contemplamos: Jesus ressuscitado aparece a Maria Madalena. Como fruto desta dezena, vamos pedir por todos os desempregados, que não percam o ânimo e que consigam bater na porta certa, inspirados pelo Espírito Santo. Rezemos. Eterno Pai, eu vos ofereço as Santas Chagas de nosso Senhor Jesus Cristo, para curar as de nossas almas.
1: Meu Jesus, perdão e misericórdia.
3: Pelos méritos de vossas Santas Chagas.
1: Meu Jesus, perdão e misericórdia.
3: Pelos méritos de vossas Santas Chagas.
1: Meu Jesus, perdão e misericórdia.
3: Pelos méritos de vossas Santas Chagas.
1: Meu Jesus, perdão e misericórdia.
3: Pelos méritos de vossas Santas Chagas.
1: Meu Jesus, perdão e misericórdia.
3: Pelos méritos de vossas Santas Chagas.
1: Meu Jesus, perdão e misericórdia.
3: Pelos méritos de vossas Santas Chagas.
1: Meu Jesus, perdão e misericórdia.
3: Pelos méritos de vossas Santas Chagas.
1: Meu Jesus, perdão e misericórdia.
3: Pelos méritos de vossas Santas Chagas.
1: Meu Jesus, perdão e misericórdia.
3: Pelos méritos de vossas Santas Chagas.
1: Meu Jesus, perdão e misericórdia.
3: Pelos méritos de vossas Santas Chagas.
2: No segundo mistério, nesta quarta-feira, rezamos o terço das Santas Chagas contemplando: Jesus ressuscitado acompanha os discípulos de Emaús. Rezemos este mistério por todos os casais que estão em crise, se divorciando, para que haja de fato um perdão abundante e a reconciliação. Eterno Pai, eu vos ofereço as santas chagas de nosso Senhor Jesus Cristo, para curar as de nossas almas.
1: Meu Jesus, perdão e misericórdia.
3: Pelos méritos de vossas santas chagas.
1: Meu Jesus, perdão e misericórdia.
3: Pelos méritos de vossas santas chagas.
1: Meu Jesus, perdão e misericórdia.
3: Pelos méritos de vossas santas chagas.
1: Meu Jesus, perdão e misericórdia.
3: Pelos méritos de vossas santas chagas.
1: Meu Jesus, perdão e misericórdia.
3: Pelos méritos de vossas santas chagas.
1: Meu Jesus, perdão e misericórdia.
3: Pelos méritos de vossas santas chagas.
1: Meu Jesus, perdão e misericórdia.
3: Pelos méritos de vossas santas chagas.
1: Meu Jesus, perdão e misericórdia.
3: Pelos méritos de vossas santas chagas.
1: Meu Jesus, perdão e misericórdia.
3: Pelos méritos de vossas santas chagas.
1: Meu Jesus, perdão e misericórdia.
3: Pelos méritos de vossas santas chagas.
2: No terceiro mistério do terço das santas chagas, contemplamos Jesus aparece aos discípulos desejando a paz. Como fruto desta oração e desta contemplação, coloquemos todas as famílias que estão desunidas e que possam perdoar e buscar a reconciliação a exemplo de nosso Senhor Jesus Cristo. Eterno Pai, eu vos ofereço as santas chagas de nosso Senhor Jesus Cristo, para curar as de nossas almas.
1: Meu Jesus, perdão e misericórdia.
4: Pelos méritos de vossas santas chagas.
1: Meu Jesus, perdão e misericórdia.
4: Pelos méritos de vossas santas chagas.
1: Meu Jesus, perdão e misericórdia.
4: Pelos méritos de vossas santas chagas.
1: Meu Jesus, perdão e misericórdia.
4: Pelos méritos de vossas santas chagas.
1: Meu Jesus, perdão e misericórdia.
4: Pelos méritos de vossas santas chagas.
1: Meu Jesus, perdão e misericórdia.
4: Pelos méritos de vossas santas chagas.
1: Meu Jesus, perdão e misericórdia.
4: Pelos méritos de vossas santas chagas.
1: Meu Jesus, perdão e misericórdia.
4: Pelos méritos de vossas santas chagas.
1: Meu Jesus, perdão e misericórdia.
4: Pelos méritos de vossas santas chagas.
1: Meu Jesus, perdão e misericórdia.
4: Pelos méritos de vossas santas chagas.
2: Neste quarto mistério do terço das Santas Chagas, contemplamos Jesus cura a incredulidade de Tomé. Peçamos a Deus por todos aqueles que estão desesperados, que perderam a fé ou se apartaram de Deus, que haja um encontro com o ressuscitado e a prece: aumentai, Senhor, minha fé. Eterno Pai, eu vos ofereço as santas chagas de nosso Senhor Jesus Cristo, para curar as de nossas almas.
1: Meu Jesus, perdão e misericórdia.
3: Pelos méritos de vossas santas chagas.
1: Meu Jesus, perdão e misericórdia.
3: Pelos méritos de vossas santas chagas.
1: Meu Jesus, perdão e misericórdia.
3: Pelos méritos de vossas santas chagas.
1: Meu Jesus, perdão e misericórdia.
3: Pelos méritos de vossas santas chagas.
1: Meu Jesus, perdão e misericórdia.
3: Pelos méritos de vossas santas chagas.
1: Meu Jesus, perdão e misericórdia.
3: Pelos méritos de vossas santas chagas.
1: Meu Jesus, perdão e misericórdia.
3: Pelos méritos de vossas santas chagas.
1: Meu Jesus, perdão e misericórdia.
3: Pelos méritos de vossas santas chagas.
1: Meu Jesus, perdão e misericórdia.
3: Pelos méritos de vossas santas chagas.
1: Meu Jesus, perdão e misericórdia.
3: Pelos méritos de vossas santas chagas.
2: No quinto mistério do terço das santas chagas, contemplamos Jesus envia os apóstolos em missão. Rezemos este mistério por todas as pessoas que dedicam suas vidas ao anúncio do Evangelho, pelo Santo Padre, o Papa, pelos bispos, pelos padres de sua paróquia e, de modo geral, pelos diáconos, seminaristas e pelo povo de Deus, que sejamos missionários da esperança. Eterno Pai, eu vos ofereço as santas chagas de nosso Senhor Jesus Cristo, para curar as de nossas almas.
1: Meu Jesus, perdão e misericórdia.
3: Pelos méritos de vossas santas chagas.
1: Meu Jesus, perdão e misericórdia.
3: Pelos méritos de vossas santas chagas.
1: Meu Jesus, perdão e misericórdia.
3: Pelos méritos de vossas santas chagas.
1: Meu Jesus, perdão e misericórdia.
3: Pelos méritos de vossas santas chagas.
1: Meu Jesus, perdão e misericórdia.
3: Pelos méritos de vossas santas chagas.
1: Meu Jesus, perdão e misericórdia.
3: Pelos méritos de vossas santas chagas.
1: Meu Jesus, perdão e misericórdia.
3: Pelos méritos de vossas santas chagas.
1: Meu Jesus, perdão e misericórdia.
3: Pelos méritos de vossas santas chagas.
1: Meu Jesus, perdão e misericórdia.
3: Pelos méritos de vossas santas chagas.
1: Meu Jesus, perdão e misericórdia.
3: Pelos méritos de vossas santas chagas.
2: Rezemos três vezes. Eterno Pai, eu vos ofereço as santas chagas de nosso Senhor Jesus Cristo para curar as de nossas almas. Eterno Pai, eu vos ofereço as santas chagas de nosso Senhor Jesus Cristo para curar as de nossas almas. Eterno Pai, eu vos ofereço as santas chagas de nosso Senhor Jesus Cristo para curar as de nossas almas. Amém. Queridos filhos e filhas, tendo rezado o terço das santas chagas, vamos agora fazer a oração de todos os dias, que é a novena das santas chagas de nosso Senhor Jesus Cristo. Rezemos. Por suas santas chagas, suas chagas gloriosas, o Cristo Senhor me proteja e me guarde. Senhor Jesus, foste levado na cruz para que por vossas santas chagas sejam curadas as de nossas almas. Eu vos louvo e agradeço pelo vosso ato redentor. Carregaste em vosso próprio corpo os meus pecados e de toda a humanidade. Nas vossas santas chagas, coloco minhas intenções, minhas preocupações, ansiedades e angústias, minhas enfermidades físicas e psíquicas, meus sofrimentos, dores, alegrias e necessidades. Em vossas santas chagas, Senhor, coloco minha família. Envolvei, Senhor, a mim e meus familiares, protegendo-nos do mal. Coloque a sua intenção. Senhor, ao mostrar vossas santas chagas gloriosas a Tomé e o mandando tocar em vosso lado aberto, o curaste da incredulidade. Eu vos peço, Senhor, permita-me refugiar em vossas santas chagas e, por mérito desses sinais de vosso amor, curai a minha falta de fé. Ó Jesus, pelos méritos de vossa paixão, morte e ressurreição, dai-me a graça de viver os frutos da nossa redenção. Amém. Fique conosco, depois do intervalo, vamos refletir, escutar e rezar o Evangelho do dia. 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

pede à mãe que o filho atende. Essa é a nossa mensagem de todas as quartas-feiras. E hoje, apresentamos durante o terço das Santas Chagas de Jesus tantos pedidos de oração, cura, libertação. E onde Jesus está, Nossa Mãe Maria, Nossa Senhora, está também. Você pode enviar o seu pedido de oração todos os dias, ligando para 0-operadora 41-3221-6060 ou pelo site www.padrereginaldomanzotti.org.br. Ficamos agora com a nossa Bíblia aberta para acompanhar Palavras de Salvação com o Padre Reginaldo Manzotti.

0: queridos, povo amado. Você sabe que Nossa Senhora, também é invocada como a Mãe da Divina Misericórdia. Nós acabamos de rezar o terço das Santas Chagas.
1: Consolai os tristes.
0: Primeiro, obrigado a você que ligou. E olha, rezamos Jesus Misericordioso e agora Nossa Senhora da Divina Misericórdia. Porque toda quarta-feira, a igreja nos ensina a levar os louvores à Virgem Maria. Filho, filha, eu posso dar uma tarefa de casa? Você conseguir para amanhã mais um ouvinte da Hora da Misericórdia? Eu falo sério. Mais um ouvinte da Hora da Misericórdia. Escute esse testemunho, escute.
2: Meu nome é Francisco Holanda, sou de Fortaleza, Ceará.
0: Pois
2: no
0: não,
2: dia 31
0: Francisco
2: de outubro, Lina. O padre vai estar aqui.
0: Opa.
2: E eu quero que as pessoas saibam que eu alcancei o milagre.
0: Conta.
2: Em 2024, fui diagnosticado com câncer.
0: Ah.
2: E não pude comparecer no evento de 2024, mas levaram minha foto, meus colegas, meus
0: Olha
2: familiares.
0: Aí.
2: E eu fiquei em casa orando. E em 2025, eu me submeti a tudo que precisaria fazer para a cura do câncer. E hoje eu estou ligando para dizer e agradecer a Deus e dizer a todos que estão escutando esse depoimento que não desista, porque o Deus é o Deus do impossível.
0: Amém,
2: basta você
0: Francisco.
2: Acreditar, basta você crer. Hoje eu estou curada. Pela graça de Deus, bate o sino sacristão e informe-se no dia 31 de outubro, estarei presente para que eu possa escutar novas bênçãos em nome de Jesus. Amém.
0: Amém, Francisca. E se possível, entre em contato com a nossa equipe ou a equipe com ela, para que ela esteja no palco, dando esse belíssimo testemunho. A Francisca de Fortaleza. Meu grande abraço à TV Evangelizar 21.1, Jangadeira FM, Shalom FM, Dom Bosco, Dom Gregório Paixão, Arquidiocese de Fortaleza. E aqui quero fazer o convite a todo o povo do Ceará, a todo o povo do Nordeste, ao Brasil inteiro. Está chegando o Evangelizar é Preciso Fortaleza, dia 31 de outubro, ela mesmo citou, no aterro da Praia de Iracema, com abertura às 12 horas. Segue momento de oração, terço mariano, terço das Santas Chagas, de momento da Arquidiocese de Fortaleza, às 17 horas, Santa Missa presidida pelo arcebispo Dom Gregório Paixão, estarei concelebrando, depois adoração ao Santíssimo, momento de evangelização pela música. E a Francisca disse muito bem, é um momento de graças e de bênçãos, é um momento de cura e de libertação. E Francisca, entre em contato com a nossa equipe, marque essa mulher para que ela testemunhe diante de Deus. 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Adquira a camiseta oficial que você estará ajudando o evento. Mas mais do que isso, organize caravanas, ônibus, lotação e você se programe dia 31 de outubro. Eu espero você para esse momento de cura, de graças e de bênçãos inabalável. Dai-me, Senhor, uma fé inabalável. 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É como a...

O Senhor esteja convosco. Ele está no meio de nós. Proclamação do Evangelho de Jesus Cristo segundo São Lucas. Glória a vós, Senhor. É Lucas 9:1-6. Reunindo Jesus os 12, deu-lhes poder e autoridade sobre todos os demônios e o poder de curar os enfermos. Enviou-lhes para pregar o reino de Deus e curar os enfermos. Disse-lhes: não leveis coisa alguma para o caminho, nem bordão, nem mochila, nem pão, nem dinheiro, nem tenhais duas túnicas. Em qualquer casa que entrardes, ficai ali. Percorriam as aldeias, pregando o evangelho, fazendo cura para todos. Eu vou ficar em oração. E eu queria que agora você pare o que você está fazendo, por favor. Hoje é quarta-feira. E nesse momento, veja o que a palavra de Deus nos traz nessa hora da misericórdia. Jesus deu autoridade sobre os demônios. Afaste, Senhor, todo inimigo. Em nome de Jesus, afaste das casas e da vida pessoal as tentações. Ei, reza comigo, repita essa oração. Em nome de Jesus eu peço, Senhor, afaste o demônio da minha vida e toda forma de sedução. Afasta, Senhor, as tentações. Afasta, Senhor, a mentira. Afasta, Senhor, as ciladas do inimigo. Afasta, Senhor, todo o mal. Senhor, eu peço nesse momento, por intercessão de Nossa Senhora, a cura de minhas enfermidades. Por intercessão de Nossa Senhora, curai minhas enfermidades, diga as enfermidades. Em nome de Jesus e por intercessão de Nossa Senhora, curai a enfermidade daqueles por quem rezo. Tem alguém na tua família que está com câncer? Tem alguém na tua família que está desenganado dos médicos? Senhor Deus, restitua a saúde do corpo, restitua a saúde da alma. Abençoai a água, o remédio, por intercessão de Nossa Senhora. Em nome do Pai, do Filho e do Espírito Santo.

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4: Provérbios, capítulo 23. Quando você sair para jantar com uma pessoa influente, seja educado. Não vá com tanta sede ao pote e não tenha inveja do que ele tem. Mas tome cuidado, ele pode ter outras intenções. Não se mate para tentar ficar rico. Fique ligado, os ricos desaparecem num piscar de olhos. A riqueza cria asas, voa e desaparece na imensidão azul do céu. Não aceite o convite de jantar na casa de quem tem olho gordo. E não espere nada de especial. Ele será tão mão de vaca com você quanto é com ele mesmo. Ele dirá, coma, beba, mas não falará sério. A comida cairá mal no seu estômago e você descobrirá que o jantar era apenas um pretexto. Não vale a pena dar conselhos aos insensatos, já que eles não estão nem aí para a sabedoria. Não altere os limites de propriedades, nem engane quem já é desamparado, pois eles têm um poderoso advogado que irá defendê-los com unhas e dentes. Renda-se à instrução com disciplina e abra os ouvidos à voz da experiência. Não tenha medo de corrigir os filhos pequenos. Uma palmada não mata ninguém. Na verdade, uma boa palmada pode livrá-los de coisas muito piores e da morte também. Meu filho, se você se tornar sábio, serei um pai feliz. Meu coração cantará e dançará de alegria de ver você falar com sabedoria. Não tenha nenhum pingo de inveja de gente rebelde, mas mergulhe de cabeça no temor do Eterno. É lá que seu futuro está garantido e sua esperança não será frustrada. Escute, meu filho, seja sábio e tome o rumo certo. Não ande com gente que bebe muito nem fique bêbado. Também não se empanturre de comida. Os bêbados e os glutões acabarão na sarjeta, pedindo esmola vestidos em trapos. Ouça com respeito o pai que o criou e não deixe de lado a sua mãe quando ela envelhecer. Compre a verdade, não a venda por uma ninharia. Compre a sabedoria, a educação e o entendimento. Os pais se alegram quando seus filhos se dão bem. Filhos sábios enchem os pais de orgulho. Então, faça seu pai feliz, deixe sua mãe orgulhosa. Meu filho, quero toda a sua atenção. Por favor, siga este meu conselho. A prostituta é um poço sem fundo e a mulher devassa é confusão certa. Ela roubará tudo que você tem, pois é pior que uma quadrilha de assaltantes. Quem só fica chorando as mágoas? Quem sempre se faz de vítima? Quem vive arrumando brigas? Quem tem os olhos vermelhos e inchados? É aquele que não larga a garrafa, que bebe álcool como água. Não se deixe levar pelo aroma nem pelo delicioso sabor do bom vinho, mas pense antes na ressaca que vai ter, aquela dor de cabeça e aquele enjoo insuportáveis. Você quer mesmo ficar lerdo, falar com a língua toda enrolada, andar cambaleando por aí como aqueles bêbados de rua?
5: 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Bateram em mim, mas nem percebi. Então, quando eu ficar sóbrio, vou beber mais.
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0: 17 horas e 15 minutos em 1º de maio.
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0: Alô, ouvintes, boa tarde. Estamos iniciando aqui pela Luas FM mais uma edição do programa Viola Caipira. Viola Caipira, levada ao ar todos os dias, de segunda a sexta, das 5 da tarde às 7 horas da noite, aqui ó, na Luas FM, levando para você o melhor da música sertaneja, atendendo seu pedido musical através de cartinha, bilhete, recado, através do nosso WhatsApp 991001026.
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0: Uma boa tarde pra você, meu ouvinte. Boa tarde, meu ouvinte. Criançada, um forte abraço. Estamos chegando, hein? Chegando aí pra mais uma edição do programa Viola Caipira no seu rádio. Ou, quem sabe, aí no seu computador. Pra você que segue a gente pela luasfm.com. Pela luasfm.com, nosso endereço na internet, aonde você estiver, em qualquer parte, no Brasil, no mundo, você ouve som da rádio, som legal, hein? E também participa da nossa programação. 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
0: E hoje é quarta-feira, hein? Quarto, hoje é dia 23 de setembro de 2026. É, setembro chove? Chove, né, rapaz? Já tá chovendo sempre, toda hora. Agora deu uma paradinha, né? Mas acredito que vem mais chuva por aí.
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0: Hoje é quarta-feira, hoje é dia de Feira da Lua, ali na Rua 7, ao lado da Praça da Matriz. Muita coisa boa rolando pra você na Feira da Lua, hein?
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0: E nós estamos vivendo já a primavera brasileira e a temperatura nesse momento 19 graus centígrados lá fora, hein?
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0: 17 horas e 20 minutinhos em Pridema. Olha aí, um grande abraço aí para os nossos amigos e ouvintes, né? O pessoal tá ligado com a gente todos os dias, acompanhando a nossa programação. Grande abraço, meu amigo Mariano, lá no Jardim São José. Boa tarde, Mariano. Um abraço para ele, para dona Josefa, a esposa dele, e também para todos os familiares dele, né? Lá no Guarujá, sempre acompanhando a gente. E é isso, a doutora Fátima, o esposo da doutora Fátima, o Rafael, também a joinha da família, né, que é o Matias, e todos os familiares do Mariano, sempre curtindo a nossa Luas FM lá no Guarujá, hein?
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0: Grande abraço também pro Zé Maguinho, meu amigo Zé Maguinho e família, também curtindo a Luas FM todos os dias, né, Zé? Obrigado, hein? O Zé Maguinho é irmão da Vilane, a Vilane, nosso ouvinte de muito tempo também, né, Vilane? E a Vilane ouve a gente lá no Alfredo Simeonato. Um abraço para ela, para os filhos dela, né? O Jean, o Jonatas, o Janderson, a Jaqueline e toda a família. Também um abraço para o Valdemar, um abraço que é irmão da Vilane, também irmã do Zé Maguinho, a Silvia e também a Zilda, lá no Guarujá, ouvindo a gente também, né? Zilda, boa tarde pra você aí, uai. E um abraço pra Bel, né? A Bel e a Zilda vieram me visitar aqui, uai. É, tiveram aqui me visitando. E também um abraço pra Bina, que é sobrinha da Vilaine, também sempre na escuta. A Bina é a esposa do meu amigo Miúdo. Isso. E um abraço para dona Maria José, né? A Venha do Rio. Sempre acompanhando a gente lá na Rua 4. Uma boa tarde para vocês. Olha, dona Lourdes Cachepo também tá na escuta, né, dona Lourdes? Boa tarde. Um abraço aí para a senhora. Obrigado pela audiência, viu? Nossos amigos aí da papelaria do Júlio também na escuta. Boa tarde para vocês, hein? O Milton, a Gabi, a Maria Fernanda, toda essa equipe maravilhosa aí da papelaria do Júlio, acompanhando, né? Distribuindo o som da Luas FM aí para todo mundo que passa por aí. Obrigado, viu, gente? Meu amigo Admilson Cabeleireiro, uma boa tarde para você. O Admilson também, ouvinte assíduo, né? Desde cedinho acompanhando a gente. Ele chega de manhã, já coloca lá o pino do rádio na tomada, o rádio já tá ligado e sintonizado na Luas FM. E durante todo o dia acompanhando a gente. Obrigado, viu, meu amigo? É, ele chega cedinho para ouvir um modão sertanejo aí do programa do Marcos Garcia, né? Né, Admilson? É, então, entrou lá no salão do Admilson, você tá ouvindo a Luas FM. Obrigado, meu amigo.
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0: Olha, um grande abraço também, pessoal da Móveis Garcia, sempre curtindo a nossa programação, né? 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Olha quem tá acompanhando a gente também, estão jantando agora, né? Os vozinhas, vozinhas, lá no Asilo Lar da Paz. Uma boa tarde para vocês aí. E janta mesmo, viu? Tem que comer. É verdade. Então, um abraço para todos os vozinhas, vozinhas aí no Asilo Lar da Paz. Também um abraço pro pessoal, né, que cuida aí com tanto carinho dos vozinhos e das vozinhas aí no Asilo Lar da Paz. Alô, dona Zefinha, um forte abraço aí para a senhora também, tá bom? Deus abençoe a todos vocês.
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0: 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Olha aí, a Fátima lá no Moranguelo tá na escuta, né, Fátima? Boa tarde. A Fátima também é ouvinte assíduo, né, da Luas FM. Acompanha a gente há muito, muito tempo mesmo. Obrigado, viu, Fátima? Um abraço para você, para o seu esposo, meu amigo Buiú, e também o filho Matheus e toda a família. Também lá no Moranguela, dona Maria Bista na escuta, né, dona Maria? Boa tarde. É, a dona Maria tá na escuta lá. Ela fala assim: Dinei, eu não perco um programa seu. Obrigado, viu, dona Maria? Obrigado pelas orações aí por mim também, tá bom? É, orar costuma fazer bem, como faz, viu? Olha, um grande abraço pro Edson Felipe e a esposa Márcia, tá na escuta, né? Um grande abraço aí, meu amigo. Obrigado pelo carinho da sua audiência. É, o Edson desde cedo também acompanha Luas FM. Muito obrigado, viu, Edson? Um abraço pra você, pra Márcia e pra toda a sua família. Espanta a solidão. Também acompanhando a gente, meu amigo Valdir Gonçalves Dias, o Vardir Gonçalves Dias, Vardizinho Pedreiro, conforme ele é conhecido, né? Também o Valdir, da Pitada da Chefe. E ele tá na escuta, ó. 5 horas da manhã, ele já acompanha Luas FM. Ele acompanha o terço de Jesus das Santas Chagas com o padre Reginaldo Manzotti. E na sequência, ele fica ligadinho no programa No Pé do Eito com Marcos Garcia. Ele falou pra mim, o Marcão, ele fala desse jeito, falou, o Marcão toca cada modão lá que eu vou falar, hein? Ele falou, não perca um programa do Marcos Garcia. E ele ainda disse assim, ó, se eu tiver que sair, eu levo o rádio junto comigo. Eita, que bom, viu, Valdir? Grande abraço, meu amigo. E um abraço pra mãe dele também, a dona Ana, que também tá na escuta, viu? Ele falou, Dinei, manda um abraço lá pra minha mãe, que ela tá na escuta todos os dias. Obrigado, dona Ana. Ali na Rua 5, lá já é praticamente Raul Garcia, né? Então um abraço pra vocês aí. Também ligadinho com a gente lá no Raul Garcia, meu amigo Zé Colete, meu colega de infância, né? Faz tempo, hein, Zé? Ah, é, nós estamos bem já. Então, o Zé Colete, a dona Tereza, que é a esposa dele, o seu Expedito, que é o sogro dele, e também o meu amigo Dir Anderson Cocolete, corintiano, tá sofrendo mais do que Nossa Senhora da Penha. Tá difícil, hein? Rapaz do céu. O Corinthians tá parecendo mulher de malandro, apanha todo dia. Mas nós não largamos de ser corintiano, não. Nós é brasileiro, nós não desiste nunca, viu? Éder, então vai, Corinthians. Também um abraço lá pro João e a Cidinha, lá no Raul Garcia, né? Olha, na audiência total aí no Raul Garcia, viu? Meu amigo Carlinhos Polícia e a família, né? O Toninho e a Tereza também aí no Raul Garcia. E ó, o Tonhão Rita também. Alô, Tonhão, boa tarde. Tô falando você, viu, filho? A Dedé também tá na escuta. Obrigado, viu, Dedé? Isso, o Silvio e a Kika lá no Raul Garcia, gente. Eita, uma grande audiência aí. Muito obrigado pelo carinho de vocês aí, tá? Um abraço também aí pra Rosa e o Luiz Henrique, o cowboy da Rua 3, aí na Rua 3, lógico, se é cowboy da Rua 3, é na Rua 3, vai. Um abraço, alô, Luiz Henrique, forte abraço, garotão. O seu João do Cavaco também tá na escuta, né, seu João? Uma boa tarde pra vocês aí. Viola caipira. Olha, um grande abraço lá pra Jéssica Carolina e a mãe dela, Creuzinha, lá no Jardim São Paulo. A Jéssica é nossa colega de trabalho aqui. Ela apresenta o programa Só Toca Top de segunda a sexta, das 2 às 4 da tarde aqui na Luas FM. E agora estão na escuta lá, né? Um grande abraço para vocês aí, Jéssica, Caroline, a Creuzinha, aí no Jardim São Paulo. Abraço para todo o pessoal aí do Jardim São Paulo, estão na escuta também, né? E o pessoal do Residencial Náutico também na escuta, viu? Obrigado, viu, gente? Felicidade. Olha, o seu Ailton das Caçambas Santa Cruz, ele tá na escuta aí, né, seu Ailton? Boa tarde. Um abraço aí pro seu Ailton e também para o Rodrigo, né? O Rodrigo tá dando aquela força pra ele aí, né? Aí na boleia. Um abraço, Rodrigo. É, falei com ele agora há pouco. E um abraço lá para a Giovana e a Lorena, as netas que estão aí também dando aquela força pro Rosão, né? A Gi e a Lolo, isso. E também, ó, lá em São Paulo, ouvindo a gente, acompanhando nós lá, a dona Helena. Dona Helena, parou de chover aí? Parou, né? Então, um abraço lá pra dona Helena, que é a esposa do seu Ailton, e para os filhos, né? A Daniela e o Anderson são os filhos do seu Ailton e da dona Helena. Meu amigo Dino, Dino 10, o Dino, esse não é 10, esse é 1000, viu? É o esposo da Daniela. A Dani e o Dino são os pais da Giovanna e da Lorena. a Gia e a Lorena estão aqui, eles estão lá em São Paulo. Um abraço também pra Lívia, né? Essa garotinha encantadora, Lívia, é a filhinha do meu amigo Anderson. E também o Rafinha, a Júlia, a Tainá, o Fabiana, a Isabela, o Jairo. Alô, Jairão, é o cantor das multidões. Eita, canta muito, hein, rapaz? E o pessoal do grupo Loucos por Jet. Esse pessoal do grupo Loucos por Jet, eu conheci alguns. Eles são mais de 100 componentes do grupo, né? Mas é o seguinte, tudo organizadinho, promove eventos lá, né? Sinais de semana, eventos com jet ski, mas tem que estar documentado e uniformizado para poder participar. Parabéns aí pela organização, viu, moçada? Eu conheci alguns, né? Não conheci os mais de 100 ainda, não. Mas devagar eu vou conhecendo alguns. Eles vêm para cá, aí eu vejo eles, tá bom? Olha lá em Guarulhos, meu amigo Guga. Alô, Gugão, boa tarde. Um abraço pra você, rapaz. E também pra sua mãe, a dona Cecília. E o seu filho, Lucas. Alô, Luquinha. O Lucas, eles já vieram me visitar aqui várias vezes, né? O Luquinha tirou foto comigo. Tirou foto ali na frente do microfone. Eita, leva jeito, viu, Luquinha? Olha lá em Cunha, meu amigo Atílio. Alô, Atílio. Eita. Produtor de leite lá em Cunha, no Vale do Paraíba. Cunha fica lá na divisa do estado de São Paulo com o estado do Rio de Janeiro. Próximo a... Próximo a Paraty, é isso mesmo. Lá em Cunha, no Vale do Paraíba, meu amigo Atílio. O Atílio é filho do seu Nerso. Ele fala seu Nerso. Ele fala assim, Dinê, manda um abraço pro seu Nerso aí. Seu Nelson, grande abraço aí pro senhor, tá? Também pro Espigueixo, que é o irmão do Atílio, né? O meu amigo Espiga, boa tarde.
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0: Olha aí, o Dino e a dona Sônia estão na escuta, lá no Jardim Santa Maria. Boa tarde, Dino, boa tarde, dona Sônia, um abraço pra vocês aí, hein?
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0: Também ligadinho com a gente, acompanhando a nossa programação, seu Walter Martins, lá na Chácara Primavera, todos os dias acompanhando a gente, e ele gosta do tinido da viola, da viola. Uma boa tarde aí, seu Walter, que Deus esteja cuidando e protegendo a sua vida, a sua saúde, que abençoe a toda a sua família, dona Roseli, o Paulo, a Ivete, o Júnior, a Marta, a Cláudio, o Fabinho, enfim, toda a família. Obrigado pelo carinho com a gente aqui. Também quero mandar um abraço para os meus familiares lá em Londrina, a sobrinhada, tem um monte de sobrinho lá. Rapaz, dá para lotar um ônibus, sobra para uma van, né? E para todos eles lá. Então, grande abraço. E um abraço pro Chico. Chico tá magrinho, rapaz. O Chico tá no final de férias já, agora. E ele tá aqui. Ele tá aqui em Pridema. Isso. Por isso tem que reforçar o estoque das latinhas aqui. Não sei onde cabe tanta latinha, filho. E também aquela barriga lá, filho. Chico, um abraço pra você, viu, rapaz? Meu sobrinho Chico. Ele é motorista do grupo Mufato, viaja aí por esse Brasilzão agora. Eita! E também um abraço para minha querida Malu lá em Londrina, tá na escuta, né, Malu? Forte abraço para você. Que Deus esteja, continue abençoando e protegendo a sua vida e a sua saúde. E também da sua irmã, seus filhos, seus irmãos, né? E seus filhos e toda a sua família. Obrigado pelo carinho com a gente aqui. Então vamos que vamos trazer música. Daqui a pouco a gente volta com você, conferindo a hora certa aí, ó. Que hora que é, filho?
2: E a hora certa?
3: 5:34.
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0: Grande abraço aí pros nossos amigos lá de Ribeirão Preto, João Bosco e Vinícius. Alô, rapaziada, canta para nós aí, uai.

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1: Ruas FM informa a hora certa.
2: 5:49.
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1: 17h56, boa tarde. Viola caipira aqui na Luas FM. Olha, vou com você até às 19h, hein? Lembrando que a Luas FM tá virando aí 24 horas no ar com você. Então, a partir das 20 horas, logo após a Voz do Brasil, você fica com a melhor programação do seu rádio. Isso, é só música, apenas música, é, sem comercial, sem intervalo comercial, né? Apenas aí com algumas vinhetas da rádio. Então, é música aí para todos os gostos, tá bom? O que você gosta de ouvir está aqui na Luas FM. A partir das 20 horas, programação especial para virar a noite com você. Eu lembro você mais uma vez, ó. Domingo, a partir das 11 horas da manhã, no Centro de Eventos da APAE, na Rua 34, aqui em 1º de Maio, acontece a 26ª Festa da Costela Fogo de Chão. 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
1: Falei que ia mandar mais uma vez um abraço pro Dino, Dino 10. Ele tá ouvindo a gente lá em São Paulo, mandou um recadinho aqui, tô escutando, hein? Um abraço, mais uma vez um abraço lá pro Dino, Dino 10. O Dino é mil, com certeza. Alô, Dinão, forte abraço, rapaz.
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1: Olha, também ouvindo a gente, né? Ele, nosso amigo, ouvinte, ouve pela internet todos os dias acompanhando a gente, né? É, ele que é primaense de coração da Vila Nova, seu João Batista de Campos. Boa tarde, seu João. Tá lá na Stec Contabilidade, lá em Ribeirão Preto, ouvindo a gente. Um grande abraço para ele, né? Ele fala assim, eu... É, saí de 1º de Maio, mas 1º de Maio não saiu do meu coração. Eita, obrigado, viu, seu João, pelo carinho com todos nós aqui de Pridema. Um abraço especial para ele, né, para os filhos, o Danilo e o André, a esposa, Dona Vera, os netos, o Miguel e o Samir. E toda a família. Obrigado, seu João. Também um abraço para o meu amigo Cristian Matheus de Oliveira, lá na TMK Comunicações em Ribeirão Preto, hein? Cabocrão Tony Rize, lá em Ribeirão Preto, também ouvindo a gente. Olha, e o pessoal lá do posto do René, Ribeirão Preto, ligadinho com a gente, ou curtindo as modas sertanejas aqui da Luas FM, obrigado, viu? E é o seguinte, ó, o pessoal tá lá, se reúne lá, tomar uma geladinha, comer um espetinho e curtir moda sertaneja da Luas FM. Grande abraço aí pro Márcio Bergamasco, o Gaguinho Fenomenal, corintiano, que nem eu, hein? E, tamo um ar de time, né? Mas nós é brasileiro, nós não desiste nunca, né, ô Márcio? Isso. Então um abraço também pro Cido e o Bigode, ó, são os escudeiros do seu João Batista ouvindo a gente lá no posto do René em Ribeirão Preto. E lá no Santa Emília, sítio Santa Emília, em Cravinhos, vizinha Ribeirão Preto, sítio Santa Emília, que é de propriedade do seu João Batista, tá lá ouvindo a gente, olha lá, ele tá lá na estrada, tá indo pra Santa Emília, seu João? Ele tá falando aqui da estrada do Santa Emília, ouvindo aqui. Obrigado, seu João. Então, ó, lá em Cravinho, Cravinho é vizinha Ribeirão Preto, sítio Santa Emília do seu João Batista. E ligadinhos com a gente, o Anderson e toda a família, o Anderson que é o caseiro lá, né? Obrigado aí pela audiência de vocês também. Ah, o seu João tá falando que ele tá voltando lá do Santa Emília. Muita chuva por aí, seu João? Aqui deu uma paradinha. E também um abraço lá pro meu amigo, ele que é primaense de coração, meu colega de juventude, faz tempo isso, hein, Zé? É o José Borges de Campos, lá em Penápolis, na Noroeste Paulista. O Zé Borges, ele também é primaense de coração, da Vila Nova, e ele é irmão do seu João Batista de Campos. Só que o seu João mora em Ribeirão Preto e o Zé mora em Penápolis. E tá na escuta sempre.

Olha, também um abraço especial lá para a Isaura Garcia, o João, a Débora e o Bernardo lá em Americana. E pro Zé Garcia, a Valéria, a Carminha e o Gervásio Garcia, a Silmara e o André lá em Araraquara. São os familiares do seu João, Amazonas, né? Saudoso João Amazonas e também da saudosa Dona Aparecida Garcia. É. Estão junto de Deus, né? Hoje. E com certeza olhando aí por todos os familiares.

E agora no Viola Caipira, aquele momento especial do nosso programa, momento de fé, momento de religiosidade, num presente todo especial da Fundição Tija aos nossos amigos, ouvintes e toda a comunidade. 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

0: E nesta oração da tarde de hoje eu peço a Deus por todos os enfermos. Eu peço por aqueles que estão internados nos hospitais. Por aqueles que estão nas UTIs. Também por todos que estão em tratamento domiciliar. Eu peço em oração especial pela saúde do nosso amigo, ouvinte de todos os dias, seu Ailton das Caçambas Santa Cruz, por ele e por todos seus familiares. Eu peço também oração especial pela vida e pela saúde do nosso amigo, ouvinte de todos os dias, que reza com a gente nesse momento, seu Walter Martins, lá na Chácara Primavera. Que Deus esteja sempre protegendo e abençoando a vida e a saúde do nosso amigo, seu Walter Martins, e de todos seus familiares, dona Roseli, o Paulo, a Ivete, o Júnior, a Marta, a Cláudia, o Fabinho, enfim, todos os familiares. Eu peço também pela saúde da nossa querida ouvinte, de todos os dias, lá em Londrina, a Malu, que Deus esteja protegendo e abençoando a vida e a saúde da Malu e de todos os seus familiares. Eu peço também pela minha saúde. Eu peço por todas as pessoas que rezam com a gente nesse momento, através da Luas FM 87.9, aqui por perto. E por você que ouve e reza com a gente através da luasfm.com ou pelo aplicativo Simple Rádio, aonde você estiver, em qualquer parte, no Brasil ou no mundo. Eu peço por todos os funcionários da Fundição Tiger, pela sua direção, em especial seu Batista e família, pela família Sazaki, meu amigo André, que Deus continue abençoando e protegendo essa conceituada empresa, a Fundição Tiger, que graças a Deus veio para 1º de maio. Enfim, eu peço por todos nossos amigos e ouvintes, que Deus abençoe a todos. E vamos então aí para a oração da tarde com o padre Reginaldo Manzotti.
1: 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Quero mandar um abraço especial para todos os funcionários da Fundição Tiger. 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Nosso muito obrigado, nosso carinho, nosso respeito com essa conceituada empresa aqui em 1º de maio. Quero também oferecer a oração da tarde para todos os nossos ouvintes que acompanham a nossa programação da Luas FM. Nosso grande abraço, Deus abençoe você e toda a sua família.
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3: Salve Rainha.
4: Boa tarde, queridos filhos e filhas. 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Quero receber o boletim online hoje. Rezemos pedindo a libertação dos vícios, em particular do alcoolismo. Em nome do Pai, do Filho, do Espírito Santo. Amém. Amado Senhor, Deus da vida, que libertaste todo homem, Senhor, nós queremos pedir nesta tarde pela cruz redentora, sinal de nossa salvação, que sejamos de fato curados por tuas santas chagas, Senhor. Há tantas feridas abertas, há tanto sofrimento que carregamos sem necessidade em nosso coração. Pedimos, Senhor, a graça de superar tamanhos sofrimentos. Por tuas chagas fomos curados. Curai, Senhor, a dor daqueles que estão desempregados, abrindo-lhes a oportunidade de trabalho. Por tuas chagas fomos curados. Curai, Senhor, a dor daqueles que sofrem com pessoas alcoolistas dentro de casa. Libertai-os deste mal. Por tuas chagas fomos curados. E pedimos, Senhor, a cura daqueles que sofrem por depressão. Senhor, a tarde chega e nos recomendamos e pedimos por intercessão de Nossa Senhora. Mãe, peça teu filho por nós. Nossa Senhora, fazei-nos viver a graça da redenção. Nossa Senhora, esteja no nosso Calvário e ajude-nos, Mãe, a vencer a cada dia os obstáculos do dia. Quando o dia terminar, que saibamos agradecer pelas conquistas e vitórias. E Nossa Senhora, que quando o dia terminar, saibamos aprender com nossos erros. E sempre, ó Mãe, sendo fiel a teu amado filho, onde nas chagas fomos curados. Ave Maria, cheia de graça, o Senhor é convosco. Bendita sois vós entre as mulheres, e bendito é o fruto do vosso ventre, Jesus. Santa Maria, Mãe de Deus, rogai por nós, pecadores, agora e na hora de nossa morte. Amém. Nossa Senhora, há muitas famílias que sofrem com o problema de alcoolismo. Pedimos, ó Mãe, de modo particular por estas pessoas e familiares, liberte-as deste mal e dai aos familiares a graça de serem curados dos traumas e de uma história de dor. Ó Deus, por intercessão de Nossa Senhora, abençoai a água que será tomada, partilhada, abençoai as fotos de família e a história familiar. Em nome do Pai, do Filho e do Espírito Santo. Amém. Ó Deus, por intercessão de Nossa Senhora, libertai todas as famílias do alcoolismo. Boa noite a todos.

assim na terra como no céu. O pão nosso de cada dia nos dai hoje. Perdoai as nossas ofensas, assim como nós perdoamos a quem nos tem ofendido. E não nos deixeis cair em tentação, mas livrai-nos do mal.

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4: 18:31. Boa noite. Viola caipira comigo aqui na Luas FM. Olha, eu vou com você até às 19h, hein? Hoje é quarta-feira, hein? Hoje é quarta-feira, dia 23 de setembro de 2026. Setembro chove? Já choveu, né? Isso. E nós estamos vivendo aí já a primavera brasileira. Temperatura nesse momento lá fora 18 graus centígrados. Olha aí, um grande abraço aí para os nossos amigos e ouvintes dos sítios, chácaras, fazendas, condomínios. Você aí, amigo dos conjuntos habitacionais da cidade, você aqui do centro, você da periferia, amigo comerciante, comerciário, tá aí, ó, no seu local de trabalho, tá aí no seu estabelecimento comercial ligadinho com a gente. Obrigado pela sintonia, gente boa.
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4: E vamos que vamos, hein? Hoje é quarta-feira, né? Já falei? Eu falei que é quarta-feira hoje, né? Então tá bom. E nós vamos, eu quero mandar um abraço pro João Totó. João Totó, ele tá lá na Água de São Xavier ouvindo a gente. Tá na escuta aí, né, Totó? Um abraço aí pra você, as músicas pra você daqui a pouquinho, tá bom? É essa. E ele tá oferecendo aí pra sua família, pra nós aqui da Luas FM, pra todos os seus amigos e todos os ouvintes. Obrigado, hein? Também um abraço lá pro meu amigo Cambezinho, lá no Residencial Náutica. Alô, Cambezinho, boa tarde. Um abraço pra você aí, viu, rapaz? O Cambezinho que é funcionário da Tiger, da Fundição Tiger, tá sempre ouvindo a gente também, né, Cambé? Obrigado, hein? E um abraço pra Heloísa lá na Rua 8, a Elo tá na escuta também, né? Ouvindo a gente, obrigado, viu, Heloísa? E também um abraço pro Volinês. Alô, Volinês, boa tarde, Volinês Ferreira, na escuta sempre, obrigado, hein? Então vamos aí com as músicas, daqui a pouco a gente volta com você. Agora 18:33. Vamos conferir se tá certo?
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5: 6:33.
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0: Observatório Nacional. 18 horas, 59 minutos, 30 segundos.
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2: Em Brasília, 19 horas.
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3: Olá, boa noite.
2: Boa noite para você que nos acompanha em todo o país.
3: Quarta-feira, 23 de setembro de 2026.
2: Vamos aos destaques do dia.
3: Sancionada lei que aumenta a pena para furto e roubo de combustíveis.
2: Norma também endurece a punição para quem compra, transporta ou vende combustível de origem criminosa.
3: E tem início a operação carga pesada com foco em aumentos abusivos. Luana Karen.
4: Agência Nacional do Petróleo já aplicou mais de 200 milhões de reais em multa a distribuidoras por cobrança abusiva.
2: E o Brasil ultrapassou os 30 milhões de empregadores e trabalhadores por conta de empregados e trabalhadores por conta própria em 2025.
3: O índice passou de 24% em 2012 para 35% segundo o IBGE. Gabriela Noronha.
5: A região sul liderou a formalização e atingiu índice de 47% em 2025. Seguida pelo Centro-Oeste e pelo Sudeste.
2: Transporte aéreo.
3: Mais de 88 milhões de passageiros viajaram em voos domésticos e internacionais de janeiro a agosto.
2: Número é 4,7% superior ao registrado no mesmo período do ano passado.
3: E novas regras ampliam os direitos à informação dos passageiros. Thaís de Araújo.
6: O consumidor deverá ser informado já na compra da passagem de que o voo pode sofrer alterações por condições meteorológicas, requisitos de segurança ou outros fatores.
2: Hoje, na apresentação da Voz do Brasil, eu, Mariana Jungmann e Luciano Seixas.
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2: Foi sancionada lei que aumenta penas para furto e roubo de combustíveis.
3: Além de endurecer penas contra ilícitos já existentes, o dispositivo também tipifica novos crimes.
2: Para saber os detalhes, nós conversamos agora ao vivo com a repórter Luana Karen, que apurou tudo. Boa noite, Luana.
7: Boa noite, Mariana, Luciano. Boa noite também aos ouvintes da Voz do Brasil. A nova lei alcança crimes cometidos desde os locais de produção e armazenamento até o transporte de combustível furtado ou roubado, incluindo o transporte por dutos, terminais e veículos de qualquer espécie. A norma cria pena específica de reclusão de 4 a 10 anos e multa para o furto de petróleo e derivados, gás natural, álcool etílico hidratado, biocombustíveis e óleos lubrificantes.
3: E, de acordo com esse novo dispositivo, a venda de combustível proveniente de crime é considerada crime também, né, Luana?
7: É isso aí, Luciano. Quando o agente tiver conhecimento da origem criminosa do insumo, a pena pode chegar a 8 anos de reclusão e multa. A norma também prevê a interdição do estabelecimento, a alienação antecipada de bens apreendidos e, após a condenação, a perda do cargo, função ou emprego público. O secretário nacional de Segurança Pública, Chico Lucas, explica que a nova legislação, além de penalizar um crime contra a ordem econômica, combate um problema que pode até afetar a saúde pública.
8: Quando nós aumentamos uma pena como essa, a gente está enfrentando sobre todos os eixos, né? Esses combustíveis que eram furtados ou roubados, a comercialização deles, por vezes, era feita de maneira fracionada em lugares com pouca segurança. Isso trazia um risco para a vizinhança e também um risco ambiental, né? Porque combustível pode pegar fogo, destruir uma casa, uma comunidade. Então, esse aspecto também tem que ser levado em consideração no que diz respeito ao aumento da pena.
2: Agora, Luana, essa semana também a Secretaria Nacional do Consumidor se reuniu com 140 representantes, né, de PROCONs para alinhar uma ação de fiscalização do mercado de combustíveis. Como é que vai funcionar esse trabalho?
7: Olha, Mariana, o encontro marcou o início da Operação Carga Pesada, de âmbito nacional, que tem como foco a apuração de possíveis aumentos abusivos na comercialização de combustíveis líquidos. Os PROCONs poderão compartilhar informações, documentos e resultados das fiscalizações, além de organizar ações conjuntas. A reunião foi convocada após a Agência Nacional de Petróleo, Gás Natural e Biocombustíveis ter recebido cerca de 330 denúncias relacionadas a aumentos abusivos de preços. De acordo com o secretário nacional do consumidor, Ricardo Morishita, já foram instaurados 70 processos administrativos contra postos de combustíveis. Morishita explica que o problema está no aumento da margem de lucro desses estabelecimentos.
9: Qual é o problema? É num momento de guerra em que o governo tem programas de subvenção, quer dizer, ele faz pagamento direto para auxiliar a compra desse combustível. Tem a desoneração de impostos, ou seja, a sociedade brasileira contribui com esse processo e absolutamente num momento tão delicado do cenário global, com o aumento do preço do petróleo, não é o momento para o aumento da margem de lucro desses postos. Isso configura uma prática abusiva prevista no Código de Defesa do Consumidor.
7: Os estabelecimentos têm 20 dias para apresentar defesa e os processos seguirão os procedimentos administrativos previstos na legislação.
3: Luana, você mencionou agora há pouco sobre denúncias recebidas pela ANP. Como é que está sendo a atuação da agência?
7: Luciano, a ANP tem aplicado multas a essas distribuidoras que já superam os 200 milhões de reais. As penalidades resultam de decisões em primeira instância e as empresas ainda podem recorrer. Em algum dos casos julgados, a agência apurou que as margens brutas das distribuidoras aumentaram mais de 1.350%.
2: Nossa, e tem algo que os consumidores possam fazer, Luana, para ajudar nesse controle do aumento abusivo do preço dos combustíveis?
7: Com certeza, Mariana. Além de registrar a queixa aos PROCONs estaduais e municipais, o contato sobre possíveis irregularidades no mercado de combustíveis pode ser feito diretamente com a ANP, tanto pelos canais digitais da agência quanto por telefone. O número é 0800-970-0267. Luciane Mariana.
3: Obrigado, Luana Karen, pelas informações ao vivo aqui na Voz do Brasil.
2: Aumentou o número de brasileiros com CNPJ, o Cadastro Nacional de Pessoas Jurídicas.
3: Segundo o IBGE, esse percentual aumentou 11% de 2012 a 2025, alcançando 35%.
2: E as mulheres estão buscando mais a formalização para tocar seus negócios.
5: O aumento na formalização entre as pessoas que trabalham por conta própria foi apontado pelo IBGE em dados divulgados nesta quarta-feira. Em 2025, o contingente de empregadores e trabalhadores por conta própria no Brasil somou quase 31 milhões de pessoas. O percentual de formalização com CNPJ, o Cadastro Nacional da Pessoa Jurídica, chegou a 35%, frente a 24% em 2012. De acordo com o analista do IBGE, William Kratochwil, a formalização está associada ao nível de escolaridade.
10: Percebe-se claramente um aumento da formalização juntamente com o aumento da escolaridade desses trabalhadores. Por exemplo, os trabalhadores com ensino superior que trabalham por conta própria, mais da metade deles tem o seu registro no Cadastro Nacional de Pessoa Jurídica. Ao passo que quando observamos os empregadores, ou seja, aqueles que têm um trabalho, uma empresa mais robusta, eles possuem um nível de formalização muito superior já para aqueles com um nível de instrução mais baixo.
5: Ainda segundo os dados do IBGE, as mulheres têm índice de formalização maior, com cerca de 37% para elas, contra pouco mais de 34% dos homens. A Roseli Ferreira, que é microempreendedora individual, faz parte desta estatística. Ela trabalha na produção de biojoias sustentáveis em Brasília e fala sobre os benefícios da formalização.
11: Muitas pessoas acham que é só gasto. Não. Então, há benefícios e muito benefícios, né, em ser um MEI, né, em relação a você estar precisando de um empréstimo, você pode contar, dá várias portas, várias.
5: O regime de MEI, microempreendedor individual, permite que trabalhadores autônomos tenham um registro de CNPJ, emitam notas fiscais e assegurem direitos previdenciários, como aposentadoria, auxílio-doença e licença-maternidade. A contrapartida é o pagamento de uma guia mensal unificada de tributos. O presidente do SEBRAE, Rodrigo Soares, diz que a formalização aumenta os lucros de quem empreende.
12: Ele tem a possibilidade de triplicar o seu faturamento. Por quê? Porque, primeiro, ele vai ter acesso ao crédito e possibilidade de escalar e ampliar as suas vendas, o seu pequeno negócio. Segundo, abre-se para ele a possibilidade também de vender para grandes empresas, para outras empresas, porque elas exigem a nota fiscal.
5: A região sul liderou a formalização e atingiu índice de 47% em 2025, seguida pelo centro-oeste e pelo sudeste. Reportagem Gabriela Noronha.
3: O transporte aéreo brasileiro registra crescimento nos primeiros 8 meses do ano.
2: De janeiro a agosto, quase 89 milhões de passageiros voaram dentro e fora do país, uma alta de 4,7% em relação ao mesmo período do ano passado.
13: De janeiro a agosto deste ano, 88 milhões e 600 mil passageiros foram transportados em voos domésticos e internacionais. As viagens por dentro do país, ou seja, o mercado doméstico, concentrou parte dessa movimentação, com 68 milhões de pessoas. Só em agosto foram 11 milhões e meio de passageiros, sendo 8 milhões e 900 mil em voos internos. O ministro de Portos e Aeroportos, Tomé Franca, detalha o que significam esses números.
14: E o que esses números mostram para a gente? Que a aviação brasileira está crescendo, que mais gente está viajando de avião e, claro, que precisamos continuar investindo para que esta curva de crescimento continue avançando nos próximos anos.
13: O transporte de cargas acompanhou o ritmo de expansão do setor. Em agosto, foram transportadas 121.500 toneladas de mercadorias. De janeiro a agosto, o transporte aéreo acumulou 922.500 toneladas de cargas. Os dados fazem parte do relatório de demanda da oferta da Agência Nacional de Aviação Civil, ANAC, divulgado todo mês. O levantamento reúne informações sobre a movimentação de passageiros e cargas e sobre a demanda e a oferta dos mercados domésticos e internacional. Reportagem Cleide Lopes.
3: E quem vai viajar de avião nos próximos meses precisa ficar atento às novas regras para casos de atraso, cancelamento ou interrupção de voos.
2: A ANAC, Agência Nacional de Aviação Civil, atualizou as informações que as companhias aéreas devem fornecer aos passageiros.
15: A Agência Nacional de Aviação Civil atualizou as regras para transporte aéreo de passageiros. Com a mudança, o consumidor deverá ser informado já na compra da passagem de que o voo pode sofrer alterações por condições meteorológicas, requisitos de segurança ou outros fatores. Em caso de imprevisto, a empresa deverá comunicar o passageiro por canais digitais, informar a previsão de partida, as opções de reacomodação e como acessar a assistência material. Os direitos à alimentação, hospedagem e transporte continuam valendo. Depois de 2 horas de espera, a companhia deve oferecer alimentação. Se a espera ultrapassar 4 horas e houver necessidade de pernoite, também devem ser oferecidos hospedagem e transporte de ida e volta. Em situações excepcionais, quando a empresa não conseguir fornecer diretamente a assistência, o passageiro poderá ter despesas necessárias e razoáveis reembolsadas, mediante comprovação dos gastos. O pagamento deve ser feito em até 7 dias. As novas regras passam a valer em até 30 dias e, em caso de problema, o passageiro deve procurar primeiro a companhia aérea. Se não resolver, pode registrar reclamação na plataforma ANAC Passageiro, no endereço gov.br/ANAC. Com locução de Thaís de Araújo, reportagem Pablo Mundim.
3: A publicidade em ambiente digital ganha novas regras para proteger o consumidor de conteúdos publicitários enganosos, abusivos ou fraudulentos.
2: É o que prevê portaria publicada hoje pelo Ministério da Justiça e Segurança Pública, em conjunto com a Secretaria de Comunicação Social da Presidência da República.
3: A portaria estabelece regras para anúncios impulsionados, ou seja, aqueles que são patrocinados e veiculados por redes sociais e outras plataformas que hospedem conteúdo de terceiros.
2: Na prática, as plataformas com mais de 1 milhão de usuários ativos serão obrigadas a manter um repositório público para que a população consiga pesquisar quem pagou pelo anúncio, quanto foi gasto, o público-alvo, o número estimado de destinatários alcançados e outras informações.
3: E os provedores deverão manter essas informações por pelo menos 1 ano após a veiculação.
2: De mulheres pode começar de um jeito que parece inofensivo, uma promessa de emprego, de uma vida melhor ou até de ajuda financeira.
3: Por isso, é importante ficar de olho e desconfiar de situações suspeitas.
2: Hoje, 23 de setembro, é o Dia Internacional contra a Exploração Sexual e o Tráfico de Mulheres e Crianças. Data para reforçar a prevenção e lembrar que qualquer pessoa pode ajudar denunciando.
16: O tráfico humano é um crime que viola os direitos humanos e afeta a dignidade das pessoas, atingindo de forma desproporcional mulheres e meninas, em especial para fins de exploração sexual e trabalho análogo à escravidão. Esse crime tem se tornado uma ameaça global, já que as redes criminosas estão cada vez mais sofisticadas com o uso da internet e ferramentas tecnológicas, estruturas que ultrapassam fronteiras, como explica Anitta Cunha Monteiro, coordenadora-geral de Prevenção à Violência contra as Mulheres do Ministério das Mulheres.
17: Quando chegam naquela situação de total vulnerabilidade, não conseguem sair facilmente para nem perceber que, de fato, estão numa situação que é considerada crime.
16: No último ano, a Unidade Nacional de Enfrentamento do Tráfico Internacional de Pessoas e do Contrabando de Migrantes atuou em mais de 1.100 processos judiciais. 216 pessoas foram denunciadas à justiça. Desse total, 79 pessoas respondem por tráfico internacional de seres humanos e em casos que envolvem quase 300 vítimas identificadas. A Coordenadora-Geral de Enfrentamento ao Tráfico de Pessoas e Contrabando de Migrantes do Ministério da Justiça e Segurança Pública, Marina Bernardes, faz um alerta para que as pessoas não sejam vítimas.
18: A principal ferramenta é a informação. É receber uma proposta que parece muito boa para ser verdade, que você não tem muita informação ali das condições do trabalho, ou que oferecem pagar tudo, as passagens, hospedagem, buscar, checar as fontes, desconfiar se essas ofertas, se essas promessas vêm principalmente por redes sociais, que hoje é o principal meio, né?
16: O dia 23 de setembro foi instituído pela Organização das Nações Unidas como o Dia Internacional contra a Exploração Sexual e o Tráfico de Mulheres e Crianças. A porta de entrada para denunciar o crime são os disques 100 e 180. Com locução de Edinaldo Júnior, reportagem Cleide Lopes.
3: Vítimas de violência passam a contar com um protocolo integrado de atendimento entre as áreas de segurança pública e saúde.
2: A medida, sancionada hoje, vale para mulheres, crianças, adolescentes e pessoas em situação de vulnerabilidade.
3: Pela nova lei, o primeiro atendimento deve ser feito por um profissional de segurança pública, que deve garantir o encaminhamento imediato da vítima para uma unidade pública de saúde e o registro da ocorrência.
2: Os profissionais de saúde e segurança deverão receber treinamento específico e periódico para oferecer um atendimento que evite a chamada revitimização, ou seja, que a pessoa tenha que passar novamente por situações de sofrimento ao relatar o que aconteceu.
3: O protocolo prevê ainda atendimento médico imediato e informações à vítima sobre direitos e acesso a serviços especializados.
2: Para muita gente, a Libras, Língua Brasileira de Sinais, é a principal forma de se comunicar, estudar, trabalhar e ter acesso a serviços e direitos.
3: Por isso, garantir o uso da Libras também é garantir inclusão e autonomia para as pessoas surdas.
2: Atualmente, existem mais de 300 línguas de sinais em todo o mundo, utilizadas por cerca de 70 milhões de pessoas.
3: Hoje é o Dia Internacional das Línguas de Sinais, uma data que reforça a importância de uma comunicação que seja acessível a todos.
19: Você que está acompanhando A Voz do Brasil está entendendo tudo o que eu falo porque compartilhamos o mesmo idioma. Agora imagine uma comunidade inteira que se comunica com a mesma riqueza de detalhes, sentimentos e agilidade, mas usando o olhar, as mãos e as expressões do rosto em vez da voz. Isso é a Libras, a língua brasileira de sinais. Ela é reconhecida por lei e tem uma gramática própria, com regras de frases e estruturas tão complexas quanto o português. Mas você sabia que nem sempre esse tipo de linguagem foi aceita? Quem explica é Neide Lins, que trabalha como intérprete da língua brasileira de sinais aqui na Empresa Brasil de Comunicação.
20: Os surdos, eles foram durante muitos anos obrigados a oralizar, que é a falar mesmo sem estar escutando, né? Inclusive teve o Congresso de Milão em 1880, onde alguns estudiosos se reuniram para discutir a língua de sinais, e nesse congresso foi definido que a sinalização não deveria ser feita, deveria ser feita a oralização. E foi um retrocesso muito grande, né, para a comunidade surda, onde ela foi proibida de sinalizar. Inclusive, em vários casos, era utilizado, inclusive, amarrar as mãos dos surdos para que eles não sinalizassem durante o ensino.
19: Atualmente, existe a Política Nacional de Educação Bilíngue de Surdos, que busca promover a qualificação das redes de ensino em todo o país. O objetivo é garantir o direito de todos, como disse Marisa Dias Lima, coordenadora geral bilíngue da Educação Básica e Educação Superior no Ministério da Educação. Como ela é surda, vamos ouvi-la pela voz da intérprete Luciane Bresciani.
21: Essa política tem como objetivo qualificar e assegurar a oferta e também da educação bilíngue de surdos, garantindo o acesso à educação, pensando também a permanência dos indivíduos numa educação de qualidade.
19: Segundo o Censo Escolar de 2024, há cerca de 60 mil matrículas de surdos na educação básica no país. Eles podem estudar em colégios bilíngues ou inclusivos. Nos bilíngues, os estudantes aprendem Libras como a língua principal. Já nas escolas inclusivas, o professor dá a aula e o intérprete faz a interpretação para o aluno surdo. Foi em uma unidade como essa que Alexandre Mastroianni estudou. Apesar das dificuldades, ele conta que a experiência foi interessante para ter contato com outros alunos. Vamos ouvir a entrevista de Alexandre na voz do repórter Edinaldo Júnior.
22: Lá dentro da escola pública tinham intérpretes e eu percebi que às vezes era complicado, mas era muito bom ter intérprete. Era positivo, mas o problema principal para mim era o professor, porque o professor não dava muita atenção para os alunos com deficiência de forma geral. O professor era direto na fala, fala o tempo todo. Então, quem é ouvinte consegue. E às vezes o tradutor não conseguia acompanhar tudo.
19: A Política Nacional de Educação Bilíngue de Surdos prevê também ações de formação inicial e continuada para profissionais da educação, em articulação com as instituições federais de ensino e colaboração entre os entes federados. Reportagem, Márcia Fernandes.
23: Em 2026, o Disque 100 registrou mais de 12 mil violações de direitos humanos contra pessoas com deficiência auditiva e surdez.
3: O Disque 100 oferece atendimento em Libras por videochamada.
23: E para facilitar a perícia médica, o INSS vai garantir a presença de intérpretes de Libras, a língua brasileira de sinais, para pessoas com deficiência auditiva que precisarem desse apoio.
24: Pessoas com deficiência que precisam passar por perícia médica do INSS agora têm direito à participação de intérpretes de língua brasileira de sinais, a Libras, quando esse recurso for necessário para garantir a comunicação. A medida está prevista em portaria do Ministério da Previdência Social, publicada nesta quarta-feira, dia 23 de setembro. O intérprete poderá acompanhar o atendimento presencialmente ou participar por videoconferência e outros recursos tecnológicos. Mesmo quando o segurado e o perito estiverem na mesma agência da Previdência Social, a interpretação poderá ocorrer à distância. De acordo com o INSS, a função do profissional é facilitar a comunicação entre a pessoa com deficiência e o perito, sem substituir a autonomia técnica do médico na avaliação. A recusa injustificada ao recurso, quando necessário, poderá resultar na apuração de responsabilidade administrativa. A nova norma entrou em vigor na data de sua publicação e substitui uma portaria de 2022. Claudimário Carvalho, para a Voz do Brasil.
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23: Fique agora com o Minuto do TCU. Em seguida, as notícias do Poder Judiciário e do Congresso Nacional. Boa noite.
3: Boa noite para você. Até amanhã.
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1: 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Você vai ouvir agora notícias do Poder Judiciário.
6: Supremo decide que mães biológicas ou adotantes terão direito à licença maternidade remunerada.
8: STJ define que homem poderá voltar a conviver com animal de estimação após fim do relacionamento com a ex-companheira.
6: Justiça Eleitoral confirma punição por impulsionamento de propaganda eleitoral.
8: Boa noite, eu sou o Arthur Filho.
6: E eu sou Walter Lima.
8: Supremo Tribunal Federal assegura a todas as mães biológicas ou adotantes licença maternidade remunerada de 120 dias, prorrogável por mais 60, independentemente da natureza do vínculo trabalhista ou funcional.
6: A licença maternidade é um direito trabalhista que assegura às mulheres grávidas ou após o parto, ou ainda após a efetiva adoção, um período de afastamento do trabalho destinado para que elas se dediquem aos cuidados com o recém-nascido, à recuperação pós-parto e à formação e ao fortalecimento dos vínculos familiares com a criança adotada.
8: Homem poderá voltar a conviver com cadela de estimação após fim de relacionamento com ex-companheira.
6: Mas o Superior Tribunal de Justiça, o STJ, afastou a guarda compartilhada do PET. Fátima Uchoa.
25: Ao reformar decisão do Tribunal de Justiça do Distrito Federal que havia determinado a reintegração da posse do animal à tutora, o STJ reconheceu a posse conjunta e a divisão de despesas com o animal durante a relação e mesmo após o fim dela. Apesar de considerar possível estabelecer um sistema de custódia compartilhada do pet entre o ex-casal, o STJ afastou a aplicação da guarda compartilhada por entender que os animais são considerados bens, ainda que de natureza especial, como seres vivos e, portanto, não poderiam ser enquadrados nas regras do direito de família. O relator foi o desembargador convocado Luiz Carlos Gamboge.
8: Justiça determina a comprovação da origem de cassiterita ligada a garimpo na terra indígena Yanomami em Roraima.
6: A decisão é fruto da ação ajuizada pelo Ministério Público Federal, Lucas Lopes.
26: Na liminar, a Justiça determinou que a empresa White Solder Metalurgia e Mineração Limitada e a Cooperativa de Produtores de Estanho do Brasil deixe de comprar, receber, registrar ou vender cassiterita sem documentos que comprovem a origem legal do minério. Além disso, ambas as empresas deverão apresentar à Justiça, em até 30 dias, uma relação completa das compras do minério realizadas desde 2021. Em caso de descumprimento, será aplicada multa diária de R$50 mil para cada ré, além de multa diária de R$20 mil por atraso na entrega dos relatórios e periódicos, que deverão ser entregues a cada 3 meses à Justiça e ao MPF.
8: O Tribunal Superior Eleitoral confirmou uma punição por impulsionamento de propaganda eleitoral negativa contra adversários políticos.
6: Nessa terça-feira, os ministros confirmaram decisão do Tribunal Regional Eleitoral do Rio Grande do Norte, que aplicou multa aos candidatos a prefeito e vice-prefeito de São Gonçalo, o Amarante, Vitor Struck.
5: A decisão confirma a aplicação da multa de R$10 mil a Jaime Calado Pereira dos Santos e Flávio Henrique de Oliveira, eleitos em 2024, aos cargos de prefeito e vice-prefeito de São Gonçalo do Amarante. Por maioria, o TSE reiterou o entendimento já consolidado da corte de que a propaganda eleitoral negativa na internet é proibida, tanto na pré-campanha quanto no período eleitoral. E que o impulsionamento de conteúdos com caráter negativo em plataformas como Facebook e Instagram gera a aplicação de multa.
7: A Justiça do Trabalho do Pará determinou o fim do assédio eleitoral a terceirizados em Santarém.
9: Eles tinham de apoiar nas próprias redes sociais um candidato a deputado estadual, Samantha Flor.
10: O Ministério Público do Trabalho denunciou uma servidora da Secretaria de Turismo do Pará, responsável pelos terceirizados que atuam no Centro de Convenções Sebastião Tapajós. Segundo o MPT, o apoio ao candidato teria sido associado à manutenção dos empregos. A Justiça do Trabalho do Pará proibiu a prática e a servidora foi afastada. O Estado foi multado em R$10 mil, além de R$5 mil por trabalhador prejudicado.
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7: A você uma boa noite.
9: Boa noite e até amanhã.
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12: Eu sou o Thiago Medeiros e esses são os destaques de hoje do Jornal do Senado, que começa agora. Senado lança pesquisa sobre violência contra a mulher com deficiência. Comissão analisa a criação de política de incentivos à fabricação de motores. Jaime Bagatelli propõe auditoria e audiência pública sobre edital de concessão na BR-364. Boa noite. Uma pesquisa inédita sobre a violência contra a mulher com deficiência foi apresentada na Comissão de Direitos Humanos. Repórter Patrícia Oliveira.
14: Os resultados da pesquisa do Data Senado mostram que 60% das brasileiras com deficiência sofreram alguma agressão antes dos 30 anos. Em 65% dos casos, o agressor é o marido ou companheiro. Quase a metade das mulheres com deficiência estão mais vulneráveis à violência patrimonial. E 39% sofreram violência sexual, seguida de agressões físicas, morais e psicológicas. A senadora Mara Gabrilli, do PSD de São Paulo, apresentou proposta para garantir prioridade para mulheres com deficiência vítimas de violência nas contratações públicas de serviços. A ideia é oferecer mais autonomia para essas mulheres que são muito dependentes do agressor. E 83% delas não denunciam a agressão.
27: A independência econômica, as redes de apoio e relações sociais das mulheres com deficiência ficam gravemente comprometidas. Isso faz com que meninas e mulheres com deficiência estejam expostas a maiores riscos de sofrer violência.
14: A pesquisa também revelou que apenas 31% das vítimas com deficiência buscaram uma delegacia especializada e 19% delas tiveram a medida protetiva descumprida pelo agressor.
12: O projeto que cria a política de incentivo à fabricação de motores pode ser votado na Comissão de Infraestrutura. O objetivo é a substituição de importações e estímulos para o desenvolvimento de tecnologias sustentáveis no país. Repórter César Mendes.
28: A proposta prevê linhas de crédito específicas e condições favoráveis para empresas que fabricam motores e seus componentes. O objetivo é fortalecer a indústria nacional, reduzir a dependência de produtos importados e estimular a inovação tecnológica voltada a motores de veículos elétricos, híbridos e movidos a biocombustíveis. Relator, o senador Laércio Oliveira, do Progressistas de Sergipe, elogiou a previsão de estímulos para a instalação de unidades produtivas em regiões menos industrializadas do país.
2: Merece destaque a preocupação da proposição com o desenvolvimento regional e com a desconcentração econômica.
28: O texto estabelece também ações de capacitação profissional em áreas como engenharia, manufatura avançada e gestão da produção industrial.
13: O edital de concessão na BR-364 pode ser tema de auditoria e audiência pública. São 887 quilômetros entre as cidades de Cuiabá, capital matogrossense, e Vilhena, em Rondônia. Repórter Pedro Pincer.
15: O senador Jaime Bagatoli, do PL de Rondônia, apresentou um requerimento que solicita uma audiência pública para discutir os termos técnicos e regulatórios, além da viabilidade econômico-financeira de um edital de concessão da Rota Agrocentral. O edital, aprovado pela Agência Nacional de Transportes Terrestres no último dia 3, prevê um leilão em 17 de dezembro. A concessão abrange 887 quilômetros de trechos das rodovias entre as cidades de Cuiabá, capital matogrossense, e Vilhena, em Rondônia. O requerimento questiona a proporção entre as tarifas e as melhorias previstas.
16: Uma região tão distante, tão longe dos grandes centros consumidores. Vamos barrar essa concessão. Não podemos deixar que esse custo seja árduo sobre a população do norte do Brasil, sendo uma única rodovia federal saindo de Cuiabá até o Rio Branco do Acre.
15: O senador também apresentou um requerimento que solicita ao Tribunal de Contas da União uma auditoria sobre o processo licitatório do edital de concessão.
13: Uma nova ligação entre Brasil e Paraguai faz parte do caminho que pretende aproximar o centro-oeste brasileiro dos portos do Oceano Pacífico. A ponte entre Porto Murtinho, em Mato Grosso do Sul, e Carmelo Peralta, no Paraguai, agora tem nome oficial. A estrutura integra a Rota Bioceânica, corredor que pretende reduzir tempo e custos no transporte de mercadorias até a Ásia. Repórter Henrique Nascimento.
17: Uma nova ligação entre o Brasil e o Paraguai passa a levar o nome de um dos defensores da integração entre os dois países. A ponte Heitor Miranda dos Santos liga Porto Murtinho, em Mato Grosso do Sul, a Carmelo Peralta, no Paraguai, e integra a Rota Bioceânica. O projeto, que deu origem à lei, foi relatado no Senado por Nelsinho Trade, do PSD de Mato Grosso do Sul. Ele destacou que a Rota Bioceânica pode diminuir a distância percorrida pelas exportações destinadas ao mercado asiático.
18: Você vai economizar 14 dias de viagem, 8 mil quilômetros marítimos a menos, redução de até 40% no frete. Dos produtos que sairão desses países, Brasil, Paraguai, Argentina e Chile, para ir até o continente asiático.
17: A ponte está em fase final de construção e a previsão é que seja inaugurada até o próximo ano.
13: Nova lei publicada hoje determina que órgãos de saúde e de segurança devem contar com protocolo integrado para atender vítimas de estupro e outras formas de violência física contra mulheres, crianças, adolescentes e pessoas em situação de estupro e outras formas de violência física contra mulheres, crianças, adolescentes.

0: mais humanizado e tornam mais efetivo o dever do Estado de proteger pessoas em situação de vulnerabilidade.
1: A integração entre os diversos órgãos envolvidos favorece maior celeridade e eficiência na atuação estatal, com reflexos positivos na prevenção da impunidade e na proteção das vítimas.
0: Também foi publicada no Diário Oficial da União a lei que concede o título de capital nacional do basquete ao município de Franca, em São Paulo. A proposta que originou a lei foi relatada pelo senador astronauta Marcos Pontes, do PL de São Paulo. Ele observou que Franca é reconhecida pela relação histórica com o basquete desde a década de 1940, quando a modalidade passou a fazer parte da identidade local. O parlamentar acrescentou ainda que o basquete não se limita apenas ao esporte, mas mobiliza a cultura, a economia e até a geração de empregos locais.
2: Mais do que tradição esportiva, o basquete de Franca configura verdadeiro patrimônio cultural e econômico. O esporte mobiliza escolas, projetos nacionais, categorias de base, academias, estabelecimentos de comércio, gerando empregos diretos e indiretos e fomentando o turismo esportivo.
3: Eleições 2026.
0: Eleitor que não puder votar no dia da eleição pode justificar a ausência para evitar punições da Justiça Eleitoral. Essa justificativa pode ser feita presencialmente ou pelo celular no aplicativo e-título. Repórter Márcio Maturana.
4: Como muitos brasileiros, a militar do Exército Andréia Pereira Cerdeira não vai estar perto da sua sessão eleitoral no dia 4 de outubro. Isso já aconteceu outras vezes, mas neste ano Andréia acredita que vai ser mais simples justificar a ausência.
5: Nas vezes anteriores eu tive que ir até uma sessão para fazer a justificativa, mas agora tem, assim, está um pouquinho mais fácil, a gente consegue fazer isso pelo aplicativo, então evita que a gente tenha que se locomover, né, sair no dia da eleição, procurar um lugar que possa fazer a justificativa.
4: Quem preferir justificar presencialmente pode levar um documento com foto até uma mesa receptora de justificativa em locais divulgados pelos cartórios eleitorais. A punição por faltar e não justificar é multa de até R$3,51. Enquanto ela não for paga, o cidadão fica impedido de emitir passaporte, carteira de identidade e inscrever-se em concurso público.
0: Com trabalhos técnicos de Eliseu Caires, o Jornal do Senado fica por aqui. Acompanhe agora as notícias da Câmara dos Deputados. Boa noite.
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6: Câmara analisa obrigatoriedade de telhados verdes em edifícios públicos.
7: Projeto prevê punição para criminoso que expulsar morador de sua casa.
6: Comissão de Educação aprova proposta que visa reduzir a evasão escolar.
7: Boa noite. Avança na Câmara o projeto de lei que cria uma política nacional de combate à evasão escolar. A reportagem é de Maria Neves.
8: A Comissão de Educação da Câmara dos Deputados aprovou o projeto que institui a Política Nacional de Educação e Combate à Evasão Escolar. Como explica o autor, deputado Amon Mandel, do Republicanos do Amazonas, o objetivo da política é garantir a permanência dos estudantes no ensino básico por meio de ações integradas da União, dos estados e dos municípios. A proposta determina que o Ministério da Educação será responsável por coordenar a política e deverá criar mecanismos para identificar o risco de evasão e abandono escolar. Dentre os principais fatores que contribuem para a evasão, cita frequência irregular à escola, histórico de repetência e situação de vulnerabilidade social. De acordo com o relator na Comissão de Educação, deputado Tarcísio Mota, do PSOL do Rio de Janeiro, essas medidas são importantes principalmente para as populações mais vulneráveis.
9: A gente tem, infelizmente, ainda muitas crianças e jovens que estão fora da escola ou estão fora da idade correta na escola. Portanto, a criação de um programa nacional de enfrentamento à evasão escolar é decisivo. Que o governo da União preste assistência técnica e financeira, estabeleça diretrizes, regras, acompanhamento e monitoramento. A gente espera que dessa forma as famílias brasileiras tenham condições de que as crianças

0: Jovens e adultos estejam na escola.
1: Ainda de acordo com o projeto, sempre que identificar algum risco de abandono escolar, o sistema de ensino deverá promover a busca ativa do aluno. Esse trabalho poderá ser feito em parceria com conselhos tutelares e a rede de assistência social e deverá incluir visitas domiciliares e notificação dos responsáveis em até 5 dias úteis depois da identificação da ausência prolongada do estudante da sala de aula. A proposta prevê também que, sempre que detectado risco de evasão, a instituição deve adotar um plano individualizado de atendimento ao aluno. O apoio deverá contar com ações como atendimento pedagógico suplementar, reforço escolar e encaminhamento a programas de transferência de renda e proteção social. O projeto estabelece ainda que a União deverá prestar assistência técnica e financeira a estados e municípios. Para isso, terá de priorizar aqueles com maiores índices de evasão e repetência, menor índice de desenvolvimento da educação básica, populações em situação de vulnerabilidade social e localização em regiões remotas, especialmente no Norte e no Nordeste. A proposta que institui a Política Nacional de Educação e Combate à Evasão Escolar ainda será analisada pelas Comissões de Finanças e Tributação e de Constituição e Justiça. Se aprovada nas duas, poderá seguir para análise do Senado. Da Rádio Câmara de Brasília, Maria Neves.
2: Educação.
3: Projeto de Júnior Mano, do PSB do Ceará, cria um programa com condições excepcionais de renegociação de débitos do FIES. Segundo o deputado, o objetivo é permitir que estudantes com contratos firmados entre 2012 e 2017 possam também renegociar suas dívidas.
4: A proposta de Júnior Mano prevê descontos de até 100% sobre encargos, abatimentos para pagamentos à vista, parcelamento em até 180 vezes e a suspensão temporária de cobranças judiciais. O texto estabelece ainda reduções adicionais para profissionais da educação, saúde, segurança e assistência social.
2: Cultura.
3: A instituição de regras de transparência para o financiamento público de eventos e shows é o objetivo de projeto de Miguel Ângelo, do PT de Minas Gerais. Pela proposta, a contratação de artistas exigiria detalhamento dos valores e comprovação de que o gasto não vai prejudicar áreas essenciais como saúde e educação.
4: Miguel Ângelo esclarece que o texto não estabelece teto de gastos ou interferência na escolha das atrações, focando apenas na prestação de contas. A medida obrigaria também a divulgação detalhada de cachês, custos logísticos e fontes de custeio nos portais oficiais de transparência.
2: Direitos Humanos.
3: A Câmara aprovou um projeto que proíbe condomínios de multar pessoas com deficiência por perturbação de sossego. A repórter Paula Bittar explica quando a medida se aplica.
5: A Comissão de Constituição e Justiça da Câmara aprovou um projeto que proíbe condomínios de aplicar multa por perturbação do sossego a pessoas com deficiência. A medida é válida apenas para os casos de comportamentos relacionados diretamente à deficiência da pessoa. O texto insere no Estatuto da Pessoa com Deficiência o dever dos condomínios de garantir o tratamento compatível à deficiência do morador, bem como de promover o equilíbrio entre o direito à moradia e à harmonia coletiva. A proposta que proíbe condomínios de aplicar multa por perturbação do sossego a pessoas com deficiência segue agora para o Senado Federal. Da Rádio Câmara, de Brasília, Paula Bittar.
4: Proposta que estabelece recursos mínimos para o Sistema Único de Assistência Social contou com voto favorável de Tiririca, do PSD de São Paulo. O projeto vincula parte da receita corrente líquida da União, dos Estados, do Distrito Federal e dos municípios ao financiamento do SUAS.
3: Pelo texto aprovado na Câmara com o apoio de Tiririca, o percentual mínimo começa em 0,3% no primeiro ano após a publicação e chega a 1% no quarto ano de implementação. A medida busca dar continuidade ao financiamento dos serviços de proteção social.
2: Segurança Pública.
4: projeto em debate na Câmara quer a punição para criminosos que expulsam moradores de suas casas. A repórter Mônica Tati explica.
6: Proposta em debate na Câmara dos Deputados quer transformar em crime a prática de expulsar moradores de suas residências mediante violência. O projeto também prevê punições para quem coagir moradores a colaborar com atividades criminosas, impor cobranças ilegais a comerciantes ou famílias, ou utilizar o monitoramento eletrônico clandestino. Segundo o autor, deputado Capitão Alden, do PL da Bahia, o objetivo é impedir que facções criminosas ou grupos armados dominem grandes áreas através do terror e da violência contra moradores e comerciantes. O Código Penal já prevê os crimes de ameaça, constrangimento ilegal e esbulho possessório, mas nenhum desses dispositivos reflete a gravidade da expulsão de moradores, segundo o capitão Alden.
7: Famílias inteiras são expulsas de suas próprias casas sob ameaça de morte. Muitas vezes porque se recusaram a colaborar com criminosos, porque possuem parentes policiais ou porque estes parentes pertencem a uma outra facção rival ou simplesmente porque o tráfico decidiu tomar aquele imóvel. Na prática, essas organizações criminosas passaram a exercer um poder paralelo, dominando territórios, confiscando imóveis e impondo regras pela força.
6: Pelo projeto, o crime de expulsão de moradores por meio de violência, grave ameaça ou intimidação praticada por organizações criminosas será punido com reclusão de 8 a 12 anos e multa. Será enquadrado no mesmo crime quem pichar ou sinalizar imóvel com ordens de desocupação, participar de ordens de expulsão, destruir ou invadir imóveis para coagir moradores a sair, obrigar pessoas a praticar atos ilícitos, exigir o pagamento de taxas de moradores ou comerciantes e instalar e operar clandestinamente sistemas de vigilância eletrônica. A pena poderá ser aumentada em um terço se a vítima for pessoa idosa, criança, pessoa com deficiência ou mulher chefe de família. O projeto também agrava a punição de pichações que transmitam mensagens relacionadas a crimes, exaltação de organizações criminosas, racismo, preconceito ou incitação ao consumo de drogas. Nesse caso, a pena passa a ser de 12 meses a 2 anos de detenção e multa. A proposta que criminaliza a expulsão de moradores e comerciantes de suas propriedades mediante o uso de violência já foi aprovada pela Comissão de Segurança Pública e Combate ao Crime Organizado e deve ser votada por mais 3 comissões antes de seguir para o plenário da Câmara. Da Rádio Câmara de Brasília, Mônica Tati.
3: Olival Marques, do Podemos do Pará, é favorável à proposta de emenda à Constituição que integra União, Estados, Distrito Federal e municípios em ações de segurança. A proposta inclui a coordenação do Sistema Único de Segurança Pública, mantendo as competências dos entes federativos.
4: A PEC também amplia a atuação da Polícia Rodoviária Federal para o policiamento de rodovias, ferrovias e hidrovias federais. O texto, que tem apoio de Olival Marques, prevê ainda que a corporação auxilie forças estaduais a pedido dos governadores, além de atuar em situações de calamidade ou desastre.
3: Delegado Fábio Costa, do PP de Alagoas, defende a aprovação de projeto que determina que bens usados na prática de atividades ilegais e apreendidos pelo Estado passem para o poder público. A medida alcança, por exemplo, bens empregados no tráfico de drogas e no desmatamento.
4: Delegado Fábio Costa avalia que a medida pode desestimular práticas ilícitas ao atingir o patrimônio do criminoso. Relator da matéria na Comissão de Segurança Pública, o parlamentar aponta que os bens poderão ser usados na fiscalização de infrações que motivaram a apreensão.
3: Projeto de Vicentinho Júnior, do PSDB do Tocantins, torna obrigatório o uso de tornozeleira eletrônica por agressores que descumprirem medidas protetivas da Lei Maria da Penha. A proposta fixa um perímetro de 500 metros para o disparo do alarme.
4: De acordo com Vicentinho Júnior, a monitoração eletrônica deixa de ser facultativa e passa a ser exigida em caso de reincidência. Para o deputado, a medida garante tempo para que a mulher possa reagir e buscar proteção, além de acionar os órgãos de segurança.
2: Desenvolvimento Regional.
3: Silas Câmara, do Republicanos do Amazonas, votou a favor do projeto que cria regras para resolver disputas territoriais entre municípios vizinhos. A mudança dos limites dependerá de estudo de viabilidade e de consulta à população por meio de plebiscito.
4: O texto apoiado por Silas Câmara permite que parte do território de um município seja incorporada a outro, sem a criação de uma cidade. A proposta busca facilitar a definição dos limites municipais para evitar problemas na prestação de serviços públicos às populações das áreas envolvidas.
2: Economia.
3: O empreendedorismo feminino tem uma frente parlamentar que defende seus interesses no Congresso. A repórter Silvia Munhato traz mais informações sobre as principais medidas defendidas pelo colegiado.
8: A Frente Parlamentar pela Mulher Empreendedora lançou o Pacto pelo Empreendedorismo Feminino com o objetivo de obter o apoio do Estado e da sociedade para as políticas públicas voltadas para o setor, ou seja, ultrapassar a barreira dos governos, tornando as políticas permanentes. É o que explicou a coordenadora da frente, a deputada Anne Ortiz, do PP do Rio Grande do Sul, em entrevista ao programa Painel Eletrônico da Rádio Câmara. A frente busca a aprovação do projeto que atualiza o teto dos microempreendedores individuais, MEI. O governo quer aumentar o máximo de faturamento anual para que uma empresa possa ser MEI de R$ 81 mil para R$ 110 mil em 2027 e R$ 140 mil em 2028. A correção evita que a empresa perca os benefícios de enquadramento como MEI, caso seu faturamento aumente. Outro projeto importante para a frente é o Marco do Empreendedorismo Feminino, que, segundo a deputada Anne Ortiz, quer facilitar o acesso ao crédito para o público feminino.
9: Esse marco que nós estamos construindo é para que as mulheres têm mais acesso ao crédito e a capital, até porque, inclusive, as mulheres hoje não conseguem ter tanto acesso ao crédito. O Sebrae também faz uma parceria muito grande com a gente, nos trouxe esses números, que muitas vezes não conseguem ter recurso, né, para buscar esse capital, não conseguem ter fiador, não conseguem cumprir com as exigências, mesmo que o público feminino seja muito melhor pagador, né?
8: A deputada afirmou ainda que é preciso ter políticas diferenciadas para as nanoempreendedoras, que têm rendimento até a metade do MEI, cerca de R$ 40 mil por ano. Neste caso, seriam importantes ações que visassem a sobrevivência das empresas, como atividade de educação financeira. Da Rádio Câmara de Brasília, Silvia Minhato.
4: Grace Elias, do PL de Minas Gerais, apresentou o projeto que institui uma política de fomento, incentivo e promoção do empreendedorismo feminino. A proposta estabelece eixos para incentivar negócios com foco no aumento da autonomia econômica, no acesso a capacitações e na inovação.
3: O texto de Grace Elias prevê prioridade de atendimento para empreendedoras em situação de vulnerabilidade social. Na avaliação da deputada, a medida busca reduzir barreiras históricas no ambiente de negócios e impulsionar a geração de renda para as mulheres.
4: A J. Albuquerque, do PP do Ceará, é favorável à adesão do Brasil à Convenção Internacional de Hong Kong para a reciclagem segura de navios. Ele explica que o acordo estabelece normas para o desmonte sustentável de embarcações, assegurando a proteção ambiental e a salvaguarda dos trabalhadores.
3: A J. Albuquerque acredita que a medida vai atrair investimentos para a criação de estaleiros verdes na costa brasileira e qualifica o país para disputar o mercado global de reciclagem naval. Para ele, o alinhamento às diretrizes da Organização Marítima Internacional gera empregos e fortalece o setor portuário nacional.
2: Agricultura.
4: Marcelo Álvaro Antônio, do PL de Minas Gerais, sugere a criação do programa de apoio à logística do apicultor e do meliponicultor. O deputado defende incentivos fiscais para a compra de veículos utilitários novos de fabricação nacional para o setor.
3: Marcelo Álvaro Antônio defende a alíquota zero de IPI e redução de 40% no PIS/COFINS para produtores rurais cadastrados. O deputado alega que o acesso a veículos adequados é um dos principais gargalos enfrentados por pequenos apicultores e pela agricultura familiar.
2: Meio ambiente.
4: A Câmara analisa a obrigatoriedade de telhados verdes em novos edifícios públicos. O repórter José Carlos Oliveira nos conta como está o debate sobre a proposta.
10: A Câmara dos Deputados analisa o projeto de lei que obriga a instalação dos chamados telhados verdes em novos edifícios públicos e em novos empreendimentos residenciais construídos com recursos públicos. Também prevê incentivos fiscais e de crédito para a adoção voluntária dessa medida pela iniciativa privada. Na prática, os telhados verdes são uma cobertura de substrato e vegetação instalada no topo dos prédios. Autor da proposta, o deputado Fred Linhares, do Republicanos do Distrito Federal, destaca a vantagem dessa técnica para enfrentar, pelo menos localmente, os efeitos do aumento da temperatura do planeta em tempos de mudanças climáticas.
11: Existem estudos que demonstram benefício aí dos telhados verdes no conforto térmico das edificações e também na retenção de água da chuva. E é importante deixar claro que o telhado verde sozinho não vai resolver o problema das enchentes ou do calor nas cidades, mas é uma ferramenta importante para tornar nossas construções e nossas cidades mais preparadas para os problemas que o Brasil já enfrenta hoje. Se o clima está mudando, a forma como a gente constrói também precisa evoluir.
10: No caso dos prédios públicos, o projeto de lei deixa claro que a obrigatoriedade só poderá ser dispensada com a apresentação de parecer técnico assinado por engenheiro, arquiteto ou urbanista que ateste a impossibilidade de instalação das coberturas vegetadas. O texto foi aprovado na Comissão de Meio Ambiente, onde a relatora, a deputada Duda Salaber, do PSOL de Minas Gerais, ressaltou que os telhados verdes funcionam como uma espécie de colchão térmico. Ela citou estudos que constataram queda média de 4 graus Celsius nos picos de temperatura durante o dia, quando essas coberturas vegetadas eram comparadas com os tetos convencionais. A proposta de obrigatoriedade de telhados verdes em novos edifícios públicos e de incentivos para a adoção da medida nos prédios particulares ainda vai passar pela análise das comissões de desenvolvimento urbano, de finanças e tributação e de Constituição e Justiça. Da Rádio Câmara de Brasília, José Carlos Oliveira.
2: Últimas notícias.
3: O jornal Câmara dos Deputados, que foi gravado hoje em Minas Gerais, nos estúdios da Rede Câmara Sete Lagoas, dentro do projeto O Brasil na Voz, vai ao ar na próxima sexta, dia 25.
4: E na sexta-feira, a equipe do jornal Câmara dos Deputados estará em Vitória da Conquista, na Bahia, para mais uma gravação itinerante da Voz do Brasil.
3: Lado a lado, um âncora da Rádio Câmara de Brasília e um âncora da emissora local vão apresentar as notícias relacionadas à Câmara dos Deputados. O programa gravado em Vitória da Conquista vai ao ar na segunda-feira, dia 28.
4: Termina agora o jornal Câmara dos Deputados, produzido pela Rádio Câmara, com trabalhos técnicos de Wellington Teles e apresentação de Val Monteiro e Luciana Vieira. Uma boa noite para você.
3: A Voz do Brasil está de volta amanhã. Boa noite.
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1: 8:01.
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4: Boa noite.

cada ser humano tem o seu momento de reflexão. Uma das pessoas mais importantes na carreira de Felipe Falcão pariu essa dupla que canta para o Brasil, Fátima Leão.

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2: 8:13.
3: Boa noite.
4: Energia boa, rapaz. Esse amor, hein, Santana?

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2: 8:24.
3: Boa noite.

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2: 8:34.
3: Boa noite.

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2: 8:47.
3: Boa noite.
4: A música sertaneja é a mais querida do povo brasileiro. Mas o ano de 2015, a música sertaneja perdeu um dos seus maiores ídolos de todos os tempos. Fomos amigos durante 40 anos. Estou me referindo ao meu grande amigo José Rico. Por isso eu quero convocar vocês pra gente fazer uma homenagem e cantar uma música do Zé Rico. Vamos cantar, gente?
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1: 9 horas.
2: Boa noite.
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1: 9:01.
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2: Boa noite.